0: os jogadores em maior ascensão no circuito. No quadro feminino, Jéssica Pegula já entrou a ganhar, enquanto Arina Sabalenka e Iga Świątek estão entre as principais candidatas ao título de Nova York.
1: Até agora, houve 3 vencedores diferentes em cada Grand Slam. O espanhol Carlos Alcaraz venceu o Open da Austrália, o alemão Alexander Zverev triunfou em Roland Garros, em França, enquanto o italiano Jannik Sinner arrecadou Wimbledon, o torneio inglês. Chegamos assim ao fim deste Magazine de Esporto. Até

E assim chegamos ao fim desta segunda e última edição do dia. Voltamos amanhã às 15 às 18 horas de Paris. Até lá pode, obviamente, continuar a seguir as notícias no nosso, na nossa página do Facebook, nas outras redes sociais ou na nossa página internet em rfi.fr/pt. Até amanhã, fique muito bem.

0: Bem-vindos à Rádio França Internacional, emissões em língua portuguesa. São 18 horas em Paris e em Maputo, 16 horas em Bissau.
1: Eva Massi.
0: E nesta segunda-feira, 31 de agosto, inicia em Maputo o maior evento de negócios moçambicano, a Feira Internacional de Maputo, FACIM. Acolhe participantes de 30 países, com cerca de 600 empresas estrangeiras e mais de 2 mil expositores nacionais. Na Guiné-Bissau, os dois jornalistas detidos este domingo à noite, depois de terem noticiado a fraca adesão ao referendo constitucional, foram postos em liberdade. O presidente francês Emmanuel Macron está na Suécia para vender 4 fragatas francesas no âmbito do esforço de rearmamento iniciado pela Suécia desde o início da guerra na Ucrânia. No controlo técnico desta emissão está Antonin Dulet. Em Moçambique arrancou hoje, no distrito de Marraquene, a 61ª edição da Feira Internacional de Maputo, a FACIM. O presidente da República, Daniel Chapo, destacou a importância desta feira para que o país possa expor as suas potencialidades e atrair investimento estrangeiro, assim como vincou a aposta na agricultura, na indústria, para alcançar um desenvolvimento sustentável. O relato é de Orfeu Lisboa, correspondente em Maputo.
2: O futuro de Moçambique passa pela aposta na transformação digital, defendeu o presidente da República, Daniel Chapo, na abertura da 61ª edição da Feira Internacional de Maputo, FACIM 2026.
3: Queremos utilizar a tecnologia para aumentar a produtividade da nossa agricultura, modernizar a nossa indústria, expandir os serviços digitais, aproximar os produtores dos mercados e, sobretudo, tornar a vida do cidadão e das empresas mais simples, mais produtivas e mais próspera.
2: O país pretende ainda, segundo Daniel Chapo, vender nesta edição da FACIM as suas potencialidades e atrair mais investimento estrangeiro, até porque diz que o gás natural moçambicano não pode ser apenas exportado.
3: Deve também alimentar fábricas, criar indústria e gerar emprego.
2: A FACIM, hoje inaugurada, vai decorrer até o dia 5 de setembro em 14 pavilhões do Centro Internacional de Feiras e Exposições de Ricaja, no distrito de Marraquene. O evento conta com a participação de cerca de 3 mil expositores internacionais e estrangeiros e são esperados 55 mil visitantes.

0: antes de Maputo para Errafi, Orfeu, Lisboa.
1: Ainda em Moçambique, 85% das crianças de Cabo Delgado vivem abaixo do limiar da pobreza. O alerta é dado pela Unicef. A agência traça um quadro preocupante da infância nesta província, afetada há quase 9 anos pela insurgência armada. Um relatório apresentado recentemente ao Conselho de Segurança da ONU conclui que o grupo armado aumentou para entre 400 e 500 combatentes, intensificou o recrutamento e apresenta sinais de expansão para os distritos do sul de Cabo Delgado, apesar da pressão militar no terreno. Na Guiné-Bissau foi confirmado o rapto do jornalista Sulay Said, que esteve detido na segunda esquadra em Bissau, enquanto decorreram diligências para a sua libertação. A denúncia aponta para um ambiente de restrição da liberdade de imprensa e de expressão na Guiné-Bissau. O coordenador da Frente Popular, Armando Lona, considera que devem ser respeitados os procedimentos legais e rejeita a detenção como forma de intimidação.
2: Eu confirmo esse rapto. Esta manhã tive conversa com pessoas próximas do Sulay, mas é mais um ato, né? Confirma o clima em que nós vivemos na Guiné-Bissau, da captura de todas as instituições, incluindo a imprensa. Não há liberdade de expressão, não há liberdade de imprensa na Guiné-Bissau. O Sulay é um profissional excelente, conheço muito bem. Não sei se o lugar de um jornalista é na segunda esquadra. Se porventura cometer alguma infração, existem normas, existem regras para o traduzir em fórum próprio para apurar responsabilidade. O que está a acontecer nesse momento com ele não tem nada a ver com a democracia, não tem nada a ver com a liberdade de imprensa. Nós combinamos firmemente essa tentativa de intimidação.
1: Era Armando Lona, coordenador da Frente Popular, entrevistado por Lígia Anjos. Entretanto, Sulay Said e o colega da Rádio Capital foram postos em liberdade. O Ministério do Interior e da Ordem Pública da Guiné-Bissau negou ter raptado estes dois jornalistas e esclareceu a sua detenção. De acordo com os meios de comunicação guineenses, o Ministério declarou que o incidente ocorreu durante o processo de contagem dos votos. Na sequência de uma discussão entre o jornalista e o presidente da mesa de assembleia de voto, relacionada com a validade de um voto considerado nulo. Perante a situação, as autoridades foram chamadas a intervir, sendo que culminou numa discussão e na condução do jornalista até à segunda esquadra de Bissau para prestar declarações. Em breve, na atualidade africana ainda, a epidemia de ébola na República Democrática do Congo, cuja propagação é a mais rápida de sempre, ultrapassou os 6 mil casos. Foi o que adiantaram hoje as autoridades desta nação vizinha de Angola. A Organização Mundial da Saúde afirmou que a epidemia continua fora de controle. No sábado, uma equipa de resposta ao ébola foi atacada nos arredores da cidade de Mambasa, na província de Ituri, quando respondia a um pedido para garantir a segurança durante a remoção de um cadáver. Passamos para a atualidade internacional. Na Suécia, onde se encontra o presidente francês Emmanuel Macron, a Suécia assinou um contrato com a França para a aquisição de 4 fragatas francesas, prosseguindo assim o seu esforço de rearmamento desde o início da guerra na Ucrânia e da sua adesão à NATO em 2024. Mais pormenores com Mateus Santa Rita.
3: O governo sueco assinou esta tarde um contrato no valor de 4,3 milhões de euros para a aquisição de 4 fragatas francesas de defesa e intervenção, na presença do presidente Emmanuel Macron e do primeiro-ministro Ulf Kristersson em Estocolmo. O presidente francês sublinhou como a cooperação franco-sueca está a se tornar um elemento essencial do pilar europeu de defesa. Já o primeiro-ministro sueco destacou as capacidades de defesa aérea que estas embarcações irão proporcionar à Suécia no âmbito do esforço do rearmamento do país desde o início da guerra da Ucrânia e da sua adesão à NATO em 2024. A ministra francesa das Forças Armadas, Catherine Vautrin, e o seu homólogo, Paul Johnson, anunciaram que vão assinar um novo acordo quadro que reforça a cooperação em matéria de defesa. Por seu lado, a Marinha Francesa participa regularmente em missões nos mares do Norte, onde a Rússia tem uma forte presença militar. A França irá também contribuir para as Forças Terrestres Avançadas da NATO, na Finlândia, sob comando sueco, destinadas a reforçar a capacidade de dissuasão da Aliança face ao vizinho russo.
1: Em desporto, a segunda jornada do campeonato da primeira divisão de futebol francês ficou encerrada no domingo com o triunfo do Mónaco por 2-0 diante do Marselha. Os monegascos lideram a classificação. Já o Paris FC venceu por 3-0 o Nice e ao microfone da RFI, Otávio, defesa brasileiro do Paris FC, analisou este triunfo e revelou quais são os objetivos para a equipa parisiense.
4: Acho que é uma vitória muito importante para a gente. Isso mostra também o quanto que a gente vem trabalhando durante a semana para chegar no fim de semana e a gente conseguir fazer um bom jogo. E hoje acredito que a gente foi muito sólido na defesa e isso mostrou também que a gente também tem um ataque forte. E eu acho que cada vez mais a gente está mais junto, mais unido e acredito que a gente vai fazer uma grande temporada.
5: Sentimos que durante este jogo não quer ficar muito preocupados, que sempre estiveram no controle.
4: Não, é mais do nosso jogo do que a gente treina, a gente também busca sempre estar tranquilo para poder passar confiança para um, para outro jogador. E acho que quanto mais tranquilo a gente tiver no jogo, é melhor que as coisas saem bem, a gente consegue fazer as coisas bem. Então, eu acho que não é desrespeitando outra equipe.
5: Quais são os objetivos, então, para esta temporada, tanto para si como para o clube?
4: Nosso objetivo é alcançar o topo, né? Então, tipo, a gente quer chegar no segundo, terceiro lugar, ou porque não, se é como hoje a gente está em primeiro, são duas jornadas, mas a gente quer estar no melhor lugar, quer chegar numa competição europeia, quer disputar uma Champions League ou uma Europa League. Então, esse é o objetivo. Meu objetivo no clube é fazer o melhor pro clube, crescer dentro do clube, crescer junto com o clube. Então, acho que é isso que eu vim pra cá fazer. Então, continuar dando o meu melhor pra crescer junto com o clube.
1: Ouvimos o defesa brasileiro Otávio, entrevistado por Marco Martins. É um excerto do Magazine Desporto com este e mais temas. Um Magazine Desporto a ouvir depois deste jornal. Ainda em desporto, Lionel Messi acaba de anunciar que não irá mais jogar em competições internacionais pela Argentina. O anúncio foi feito através das redes sociais e surge alguns meses após a derrota da Argentina no Mundial e após o falecimento do pai do jogador. Terminamos assim este jornal. Continue connosco já a seguir para a segunda parte desta antena, em que poderá ouvir, para além do Magazine Desporto, o espaço Convidado. O convidado de hoje falará sobre temas relacionados com a Guiné-Bissau e o referendo constitucional realizado neste domingo. Até já.
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1: Sejam bem-vindos à segunda parte da nossa antena. Já de seguida, no espaço Convidado, Ligeiras entrevista Armando Lona, coordenador da Frente Popular, sobre o referendo constitucional realizado ontem na Guiné-Bissau.
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7: O referendo constitucional realizado este domingo na Guiné-Bissau está a suscitar leituras divergentes sobre a participação dos eleitores. A Comissão Nacional de Eleições estima uma afluência superior a 55%, enquanto o espaço de concertação das organizações da sociedade civil e a Frente Popular afirmam que mais de 90% dos eleitores boicotaram este escrutínio. As duas plataformas consideram o processo inconstitucional e ilegal e interpretam a alegada elevada abstenção como uma rejeição à atual transição política. Para analisar estas divergências e o clima político na Guiné-Bissau, falamos hoje com Armando Lona, coordenador da Frente Popular e analista político. Armando, começo por perguntar em que dados concretos se baseiam para chegar a este número dos 90% de eleitores que boicotaram o referendo e como é que foi feito o vosso acompanhamento no terreno?
2: Nós, apesar de termos apelado ao povo guineense a boicotar de forma patriótica, de forma massiva, essa farsa, mas, ao mesmo tempo, fizemos a questão de criar mecanismos próprios através das nossas estruturas, através dos cidadãos voluntários em todo o território nacional, de modo que, logo no decorrer da votação, antes mesmo do fecho, já tínhamos uma antevisão daquilo que seria o resultado do boicote histórico, um boicote contundente do povo guineense. É uma resposta, como referimos no comunicado, a tudo que foi o projeto de confiscação da democracia, da vontade popular, da ditadura na Guiné-Bissau nos últimos anos.
7: A Comissão Nacional de Eleições apresenta uma realidade muito diferente da vossa e estima uma participação superior a 55%. Como é que explica uma diferença tão grande entre os dados da CNE e os números apresentados pela Frente Popular e pelo espaço de concertação?
2: Antes de referir a essa comunicação, a essa declaração, que nós consideramos desprovida de dados, é bom considerar que a Comissão Nacional de Eleições, que é uma instituição da Guiné-Bissau que nos orgulha, mas deixou de ser, infelizmente, essa instituição que orgulha os guineenses, passou a ser uma comissão negociada de eleição ao serviço exclusivo do Umaro Sissoko Embalo. Esse senhor que está a falar em nome da CNE não tem autonomia, não tem independência. É o mesmo senhor que surgiu na sequência da eleição presidencial vencida por Fernando Dias, a dizer que os materiais, os equipamentos da CNE foram roubados, que não tinham condições para anunciar os resultados. É o mesmo senhor que, menos de uma hora do fecho ontem da farsa da consulta popular, aparece para anunciar dados de participação. Nos atos anteriores, a CNE levava 4-5 dias para anunciar resultados provisórios. Há uma contradição que cheira a conivência, a cumplicidade. É bom referir que o nosso foco não é esse senhor, nem essa comissão negociar a eleição, porque sabemos que é uma instituição que não tem autonomia, que deixou de ter independência. O nosso foco são os senhores que capturaram, que dão ordem para capturar a Guiné-Bissau. A começar por Umaro Sissoko Embalo e esse núcleo de militares ao serviço da ditadura. Tanto não vamos perder tempo. Eu confirmo que os dados avançados pelas nossas plataformas correspondem à realidade e o povo guineense sabe o que fazer em cada momento.
7: Estes dados ainda são provisórios, estes 55% de votos no referendo de ontem, uma vez que os dados oficiais vão ser publicados amanhã. Se estes resultados oficiais vierem confirmar uma participação próxima superior aos 55%, estão dispostos a reconhecer estes números ou existem razões para pôr em causa a credibilidade dos dados da CNE?
2: A nossa posição é clara, nós não reconhecemos esse ato, como não reconhecemos quem organizou. O dito Conselho Nacional de Transição é um órgão ilegal e inconstitucional. Os senhores que capturaram, continuam a capturar as instituições na Guiné-Bissau, são ilegais, são golpistas, são assaltantes, portanto não reconhecemos o ato. Nós estamos satisfeitos porque o povo da Guiné-Bissau respondeu exatamente aquilo que nós pedimos, né? Boicote total. O povo boicotou em Bissau, em todas as aldeias da Guiné-Bissau. Portanto, é um boicote geral, histórico. É isso que nós celebramos agora. O que os golpistas farão desse panfleto dos resultados falsos que estão agora a avançar em relação à taxa da participação? Isso não nos diz respeito, né? Como sabe, esse referendo é para nos fazer legalizar. O objetivo deles, as forças patrióticas da Guiné-Bissau, ajudassem a legalizar o golpe. Porque a Constituição que eles pretendem aprovar já está aprovada. A questão que se coloca, qual é a razão de organizar um ato de consulta popular? Para fazer o quê? O objetivo deles era utilizar a imagem do povo guineense para fazer propaganda a nível da comunidade internacional, para desinformar a opinião pública internacional. Era o objetivo. E esse objetivo foi desmantelado, felizmente, pelo povo da Guiné-Bissau. O povo da Guiné-Bissau demonstrou mais uma vez ontem que é um povo com uma elevada consciência cívica, política, maturidade patriótica, é um povo vinculado à democracia, ao Estado de Direito, à liberdade, à independência das instituições. O povo demonstrou, através desse boicote histórico, uma condenação clara às ingerências externas para controlar o Estado da Guiné-Bissau, utilizando o Umaro Sissoko Embalo como uma peça. O povo da Guiné-Bissau demonstrou, através desse boicote massivo, que ele é o mestre do jogo, que ele é o detentor da soberania plena. Reiteramos a nossa determinação a continuar a lutar com o povo da Guiné-Bissau até a libertação total do nosso país dessa ditadura, dessa máfia.
7: Armando, mudando agora para a situação da comunicação social, eu tenho mais duas questões. Surgiram informações de que Sulaik Saidi, editor-chefe da Rádio Capital, terá sido detido na noite de domingo, está desaparecido. Que informações tem, se é que tem, sobre este caso e que leitura faz deste episódio e no que diz respeito à liberdade de imprensa e à segurança dos jornalistas atualmente na Guiné-Bissau?
2: Eu confirmo esse rapto. Esta manhã tive conversa com pessoas próximas do Sulay, né? Ela está nas celas da 2ª Esquadra em Bissau e nesse preciso momento existem diligências para tentar, né, obter a sua libertação. Mas é mais um ato, né? Confirma o clima em que nós vivemos na Guiné-Bissau, da captura de todas as instituições, incluindo a imprensa. Não há liberdade de expressão, não há liberdade de imprensa na Guiné-Bissau. O Sulay é um profissional excelente, conheço muito bem. Não sei se o lugar de um jornalista é na segunda esquadra. Se porventura cometer alguma infração, existem normas, existem regras para o traduzir em fórum próprio para apurar responsabilidade. O que está a acontecer nesse momento com ele não tem nada a ver com a democracia, não tem nada a ver com a liberdade de imprensa. Nós combinamos firmemente essa tentativa de intimidação e exigimos a sua libertação imediata e incondicional.
7: Há também informações sobre a demissão da diretora-geral da televisão da Guiné-Bissau, Mónica Boaró da Costa, depois de a estação ter transmitido uma reportagem que dava voz a eleitores sobre se pretendiam ou não participar no referendo. Considera que existe uma vez mais pressão política sobre órgãos públicos de comunicação social?
2: Não há dúvida sobre isso. Como eu dizia há bocado, que não existe a liberdade de expressão, liberdade de imprensa. Portanto, se as razões que estiveram na base da demissão da diretora teriam algo a ver com a reportagem também que eu tive acesso, não seria surpresa nenhuma, não é? Porque o regime ditatorial, o regime do Umaru Sissoko Embalo, é muito intolerante à liberdade de expressão, à liberdade de imprensa. Para nós, faria parte daquilo que é a realidade que nós temos vindo a viver nos últimos anos na Guiné-Bissau.
7: Armando Lona, coordenador da Frente Popular, o nosso convidado desta segunda-feira. Desporto.
6: A segunda jornada do Campeonato da Primeira Divisão de Futebol Francês ficou encerrada no domingo 30 de agosto com o triunfo do Mônaco por 2-0 diante do Marseille. Os monegascos lideram a classificação com 6 pontos, à frente do Paris FC com 4 pontos, enquanto o PSG está na 12ª posição com 2 pontos. A Ligue 1, Campeonato da Primeira Divisão de Futebol Francês, prosseguiu neste fim de semana com a segunda jornada e as surpresas também continuam. O detentor do título, o Paris Saint-Germain, deslocou-se ao terreno do Lille e empatou a 2 bolas no estádio Pierre Mauroy. Os golos do Paris Saint-Germain foram apontados pelo português Vitinha e pelo brasileiro Marquinhos, enquanto os tentos do Lille foram marcados pelo islandês Eikon Haraldsson e pelo francês Dylan Bacqua. O Lille ocupa o terceiro lugar com 4 pontos, enquanto o Paris Saint-Germain está na 12ª posição com 2 pontos. Na liderança está o Mônaco, única equipa que conseguiu vencer os dois primeiros encontros desta temporada. Após o triunfo por 1-0 diante do Le Havre, desta vez foi uma vitória caseira por 2-0 frente ao Marseille, um dos rivais aos lugares cimeiros na tabela classificativa. Os dois tentos dos monegascos foram apontados pelo avançado alemão Paris Brunner, que bisou. O Mônaco lidera com 6 pontos à frente de 5 equipas com 4 pontos: Paris FC, Lille, Lyon, Rennes e Troyes. O Paris Football Club, que regressou ao principal escalão do futebol francês na temporada passada, venceu por 3-0 o Nice nesta segunda jornada. Os tentos foram apontados pelo maliano Lassine Sinayoko, pelo argelino Samir Chergui e pelo francês Vincent Marchetti. Um resultado que permite, com a diferença de golos, ocupar a segunda posição na tabela classificativa da Ligue 1. A RFI falou com Otávio, defesa brasileiro do Paris FC, que iniciou a sua segunda temporada com a camisola do clube parisiense. Ao microfone da RFI, Otávio, que tem jogado a lateral esquerdo, admitiu que o arranque tem sido positivo e que é necessário prosseguir nesta dinâmica para alcançar os lugares cimeiros no fim da época, alcançando assim uma vaga para as competições europeias.
8: Acho que é uma vitória muito importante para a gente. Isso mostra também o quanto que a gente vem trabalhando durante a semana para chegar no fim de semana, a gente conseguir fazer um bom jogo. E hoje acredito que a gente foi muito sólido na defesa e isso mostrou também que a gente também tem um ataque forte. E eu acho que cada vez mais a gente está mais junto, mais unido e acredito que a gente vai fazer uma grande temporada.
5: Sentimos que durante este jogo não quer ficar muito preocupados, que sempre estiveram no controle.
8: Não, é mais do nosso jogo, do que a gente treina, a gente também busca sempre estar tranquilo para poder passar confiança para um, para outro jogador. E acho que quanto mais tranquilo a gente estiver no jogo, é melhor, que as coisas saem bem, a gente consegue fazer as coisas bem. Então, eu acho que não é desrespeitando outra equipe.
9: Ver já o Paris FC do bom lado da tabela classificativa, são duas jornadas, mas já é bom.
8: Sim, é bom pra caramba também. É começar o campeonato com o pé direito, é muito importante. São dois jogos, mas a gente tem 4 pontos e a gente tem o Marcelo pela frente. Agora é trabalhar durante a semana já pensando no Marcelo.
5: Estão um bocadinho as montanhas russas no campeonato francês. O empate a semana passada e já alguns tinham dúvidas. Será que este Paris FC consegue fazer como o ano passado ou melhor? E hoje, no instante T, agora mesmo em que estamos a falar, estou no primeiro lugar. Como é que os jogadores gerem um bocadinho isso?
8: Ah, mas isso é normal, são torcedores, um momento ou outro eles podem confiar, mas quem faz as coisas dentro de campo é a gente, eles estão para apoiar, a gente sabe que eles vão apoiar até o final, e eu acho que hoje a gente conseguiu demonstrar isso também, um pouco do nosso jogo, do empenho da equipe também, sabe?
9: Pessoalmente parece que a adaptação está a ser fácil neste jogo do William Rosenhor.
8: Não está, cara, embatendo a edição dos jogos, mas acredito que estou no caminho certo, trabalhando muito para que faça uma temporada incrível, sólida, sem oscilar, e acredito que no caminho certo para que eu possa fazer uma grande temporada.
5: Em relação ao posicionamento, o que é que nos pode dizer? É mesmo lateral esquerdo ou é um falso lateral esquerdo que tem que entrar para ajudar os outros centrais numa estratégia de três centrais? Como é basicamente o seu posicionamento?
8: É mesmo lateral esquerdo, para mim é tranquilo também, que eu já comecei minha carreira como lateral esquerdo e depois passei para a central, e no Porto também joguei um pouco de lateral esquerdo, então eu me sinto confortável, mas também ajudo na criação com a saída de três, e isso também me deixa um pouco mais tranquilo. Como ele falou pra mim também uma vez no treino, que eu podia atacar tranquilo, não só jogar e defender, então tipo, ele me deixou livre pra atacar ou defender, mas saber o momento certo.
9: Parece que a liberdade não é só em campo, taticamente, também aqui no espírito.
8: Sim, se o mental tá bom, dentro de campo as coisas acontecem bem também, então eu acho que isso é muito bom, e é continuar trabalhando, que eu acho que as coisas vão continuar a correr bem pra gente.
5: Quais são os objetivos então para esta temporada, tanto para si como para o clube?
8: Nosso objetivo é alcançar o topo, né? Então, tipo, a gente quer chegar no segundo, terceiro lugar, ou porque não, se é como hoje a gente está em primeiro, até são duas jornadas, mas a gente quer estar no melhor lugar, quer chegar numa competição europeia, quer disputar uma Champions League ou uma Europa League. Então, esse é o objetivo. Meu objetivo no clube é fazer o melhor pro clube, crescer dentro do clube, crescer junto com o clube. Então, eu acho que é isso que eu vim para cá fazer. Então, continuar dando o meu melhor para crescer junto com o clube.
5: A seleção brasileira está completamente em reconstrução. Sente-se que ali, cada defesa, pode haver uma reconstrução. Sente que pode fazer parte também dessa reconstrução, que o Carlo Ancelotti pode contar consigo, que está a jogar num dos campeonatos mais competitivos da Europa.
8: Sim, acredito. Tipo, também é meu sonho, é o que eu almejo para minha carreira, chegar na seleção brasileira, e com toda essa reconstrução, sinto que se eu estiver bem dentro do meu clube, fazendo meu trabalho bem, acredito que eu vou ter uma oportunidade. E acho que é isso.
5: Era Otávio, defesa de 24 anos, que já representou o Internacional, o Flamengo e o Sampaio Correa no Brasil, o Famalicão e o Futebol Clube do Porto em Portugal e o Paris Futebol Clube em França. Na terceira jornada, o Mónaco desloca-se ao terreno do Paris Saint-Germain num duelo improvável entre, respectivamente, o primeiro e o 12º atualmente na tabela classificativa da Liga Francesa, enquanto o Paris Futebol Clube se desloca ao terreno do Marseille. Para fechar, o ténis, neste domingo arrancou o último Grand Slam da temporada, o US Open, que decorre em território norte-americano com dois portugueses no quadro principal, Jaime Faria e Nuno Borges. Um arranque com surpresas, Ligia Anjos.
7: O tenista português Jaime Faria, 23 anos, venceu o norte-americano Jason Brooksby em 5 sets, 6-3, 7-6, 4-6, 1-6, 6-2. O português esteve a ganhar por 2 sets a 0, deixou o Brooksby empatar, mas quando tudo se decidia, voltou a mandar no jogo. É a primeira vitória de Jaime Faria no quadro principal de Nova York e confirma esta desta boa fase deste ano. Há duas semanas, em Cincinnati, conseguiu a primeira vitória da carreira frente a um jogador do top 10. Esta noite caiu Novak Djokovic. Caiu logo à entrada, na primeira ronda. O sérvio de 39 anos perdeu com o argentino Mariano Navone, também em 5 sets, depois de 4 horas e 36 minutos de encontro. Novak Djokovic chegou a liderar por 2-1, mas foi travado por vómitos, dores e câimbras. É a primeira eliminação na ronda inaugural do US Open em 20 participações e a primeira derrota na estreia de um Grand Slam desde 2006. Esta segunda-feira regressa Carlos Alcaraz, 4 meses depois do último encontro de singulares, o espanhol defronta Román Safelín. Há outro português para seguir em Nova Iorque. Nuno Borges estreia-se esta segunda-feira frente ao americano Lerner Tin, 14º cabeça de série e um adversário que já ganhou 2 vezes, a última delas no Open da Austrália deste ano. Um teste exigente para o número 1 português, frente a um dos jogadores em maior ascensão no circuito. No quadro feminino, Jéssica Pegula já entrou a ganhar, enquanto Arina Sabalenka e Iga Świątek estão entre as principais candidatas ao título de Nova Iorque.
6: Até agora, houve 3 vencedores diferentes em cada Grand Slam. O espanhol Carlos Alcaraz venceu o Open da Austrália, o alemão Alexander Zverev triunfou em Roland Garros, em França, enquanto o italiano Jannik Sinner arrecadou Wimbledon, o torneio inglês. Chegamos assim ao fim deste Magazine de Esporto. Até breve!

E assim chegamos ao fim desta segunda e última edição do dia. Voltamos amanhã às 15 às 18 horas de Paris. Até lá pode, obviamente, continuar a seguir as notícias no nosso, na nossa página do Facebook, nas outras redes sociais ou na nossa página internet em rfi.fr/pt. Até amanhã. Fique muito bem.

0: 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São 18 horas em Paris e em Maputo, 16 horas em Bissau.
1: Eva Massi.
0: E nesta segunda-feira, 31 de agosto, inicia em Maputo o maior evento de negócios moçambicano, a Feira Internacional de Maputo, a FACIM, acolhe participantes de 30 países, com cerca de 600 empresas estrangeiras e mais de 2 mil expositores nacionais. Na Guiné-Bissau, os dois jornalistas detidos este domingo à noite, depois de terem noticiado a fraca adesão ao referendo constitucional, foram postos em liberdade. O presidente francês Emmanuel Macron está na Suécia para vender 4 fragatas francesas no âmbito do esforço de rearmamento iniciado pela Suécia desde o início da guerra na Ucrânia. No controlo técnico desta emissão está Antonin Dulet. Em Moçambique arrancou hoje, no distrito de Marraquene, a 61ª edição da Feira Internacional de Maputo, a FACIM. O presidente da República, Daniel Chapo, destacou a importância desta feira para que o país possa expor as suas potencialidades e atrair investimento estrangeiro, assim como vincou a aposta na agricultura, na indústria, para alcançar um desenvolvimento sustentável. O relato é de Orfeu Lisboa, correspondente em Maputo.
2: O futuro de Moçambique passa pela aposta na transformação digital, defendeu o presidente da República, Daniel Chapo, na abertura da 61ª edição da Feira Internacional de Maputo, FACIM 2026.
3: Queremos utilizar a tecnologia para aumentar a produtividade da nossa agricultura, modernizar a nossa indústria, expandir os serviços digitais, aproximar os produtores dos mercados e, sobretudo, tornar a vida do cidadão e das empresas mais simples, mais produtivas e mais próspera.
2: O país pretende ainda, segundo Daniel Chapo, vender nesta edição da FACIM as suas potencialidades e atrair mais investimento estrangeiro, até porque diz que o gás natural moçambicano não pode ser apenas exportado.
3: Deve também alimentar fábricas, criar indústria e gerar emprego.
2: A FACIM, hoje inaugurada, vai decorrer até o dia 5 de setembro em 14 pavilhões do Centro Internacional de Feiras e Exposições de Ricaja, no distrito de Marraquene. O evento conta com a participação de cerca de 3 mil expositores internacionais e estrangeiros e são esperados 55 mil visitantes. De Maputo para a RFI, Orfeu, Lisboa.
0: Ainda em Moçambique, 85% das crianças de Cabo Delgado vivem abaixo do limiar da pobreza. O alerta é dado pela Unicef. A agência traça um quadro preocupante da infância nesta província, afetada há quase 9 anos pela insurgência armada. Um relatório apresentado recentemente ao Conselho de Segurança da ONU conclui que o grupo armado aumentou para entre 400 e 500 combatentes, intensificou o recrutamento e apresenta sinais de expansão para os distritos do sul de Cabo Delgado, apesar da pressão militar no terreno. Na Guiné-Bissau foi confirmado o rapto do jornalista Sulay Said, que esteve detido na 2ª Esquadra em Bissau, enquanto decorreram diligências para a sua libertação. A denúncia aponta para um ambiente de restrição da liberdade de imprensa e de expressão na Guiné-Bissau. O coordenador da Frente Popular, Armando Lona, considera que devem ser respeitados os procedimentos legais e rejeita a detenção como forma de intimidação.
4: Eu confirmo esse rapto. Esta manhã tive conversa com pessoas próximas do Sulay, mas é mais um ato, né? Confirma o clima em que nós vivemos na Guiné-Bissau, da captura de todas as instituições, incluindo a imprensa. Não há liberdade de expressão, não há liberdade de imprensa na Guiné-Bissau. O Sulay é um profissional excelente, conheço muito bem. Não sei se o lugar de um jornalista é na 2ª Esquadra. Se porventura cometer alguma infração, existem normas, existem regras para o traduzir em fórum próprio para apurar responsabilidade. O que está a acontecer nesse momento com ele não tem nada a ver com a democracia, não tem nada a ver com a liberdade de imprensa. Nós combinamos firmemente essa tentativa de intimidação.
0: Era Armando Lona, coordenador da Frente Popular, entrevistado por Lígia Anjos. Entretanto, Sulay Said e o colega da Rádio Capital foram postos em liberdade. O Ministério do Interior e da Ordem Pública da Guiné-Bissau negou ter raptado estes dois jornalistas e esclareceu a sua detenção. De acordo com os meios de comunicação guineenses, o Ministério declarou que o incidente ocorreu durante o processo de contagem dos votos. Na sequência de uma discussão entre o jornalista e o presidente da mesa de assembleia de voto, relacionada com a validade de um voto considerado nulo, perante a situação as autoridades foram chamadas a intervir, sendo que culminou numa discussão e na condução do jornalista até à segunda esquadra de Bissau para prestar declarações. Em breve, na atualidade africana ainda, a epidemia de ébola na República Democrática do Congo, cuja propagação é a mais rápida de sempre, ultrapassou os 6 mil casos. Foi o que adiantaram hoje as autoridades desta nação vizinha de Angola. A Organização Mundial da Saúde afirmou que a epidemia continua fora de controle. No sábado, uma equipa de resposta ao ébola foi atacada nos arredores da cidade de Mambasa, na província de Ituri, quando respondia a um pedido para garantir a segurança durante a remoção de um cadáver. Passamos para a atualidade internacional. Na Suécia, onde se encontra o presidente francês Emmanuel Macron, a Suécia assinou um contrato com a França para a aquisição de 4 fragatas francesas, prosseguindo assim o seu esforço de rearmamento desde o início da guerra na Ucrânia e da sua adesão à NATO em 2024. Mais pormenores com Mateus Santa Rita.
1: O governo sueco assinou esta tarde um contrato no valor de 4,3 milhões de euros para a aquisição de 4 fragatas francesas de defesa e intervenção, na presença do presidente Emmanuel Macron e do primeiro-ministro Ulf Kristersson em Estocolmo. O presidente francês sublinhou como a cooperação franco-sueca está-se a tornar um elemento essencial do pilar europeu de defesa. Já o primeiro-ministro sueco destacou as capacidades de defesa aérea que estas embarcações irão proporcionar à Suécia no âmbito do esforço do rearmamento do país desde o início da guerra da Ucrânia e da sua adesão à NATO em 2024. A ministra francesa das Forças Armadas, Catherine Vautrin, e o seu homólogo, Paul Johnson, anunciaram que vão assinar um novo acordo quadro que reforça a cooperação em matéria de defesa. Por seu lado, a Marinha Francesa participa regularmente em missões nos mares do Norte, onde a Rússia tem uma forte presença militar. A França irá também contribuir para as Forças Terrestres Avançadas da NATO, na Finlândia, sob comando sueco, destinadas a reforçar a capacidade de dissuasão da Aliança face ao vizinho russo.
0: Em desporto, a segunda jornada do campeonato da primeira divisão de futebol francês ficou encerrada no domingo com o triunfo do Mónaco por 2-0 diante do Marselha. Os monegascos lideram a classificação. Já o Paris FC venceu por 3-0 o Nice. E ao microfone da RFI, Otávio, defesa brasileiro do Paris FC, analisou este triunfo e revelou quais são os objetivos para a equipa parisiense.
5: Acho que é uma vitória muito importante para a gente. Isso mostra também o quanto que a gente vem trabalhando durante a semana para chegar no fim de semana, a gente conseguir fazer um bom jogo. E hoje acredito que a gente foi muito sólido na defesa e isso mostrou também que a gente também tem um ataque forte. E eu acho que cada vez mais a gente está mais junto, mais unido e acredito que a gente vai fazer uma grande temporada.
6: Sentimos que durante este jogo não quer ficar muito preocupados, que sempre estiveram no controle.
5: Não, é mais do nosso jogo do que a gente treina, a gente também busca sempre estar tranquilo para poder passar confiança para um, para outro jogador. E acho que quanto mais tranquilo a gente tiver no jogo, é melhor, que as coisas saem bem, a gente consegue fazer as coisas bem. Então, eu acho que não é desrespeitando outra equipe.
6: Quais são os objetivos, então, para esta temporada, tanto para si como para o clube?
5: Nosso objetivo é alcançar o topo, né? Então, tipo, a gente quer chegar no segundo, terceiro lugar, ou porque não, se é como hoje a gente está em primeiro, até são duas jornadas, mas a gente quer estar no melhor lugar, quer chegar numa competição europeia, quer disputar uma Champions League ou uma Europa League. Então, esse é o objetivo. Meu objetivo no clube é fazer o melhor pro clube, crescer dentro do clube, crescer junto com o clube. Então, eu acho que é isso que eu vim pra cá fazer. Então, continuar dando o meu melhor pra crescer junto com o clube.
0: Ouvimos o defesa brasileiro Otávio, entrevistado por Marco Martins. É um excerto do Magazine Desporto com este e mais temas. Um Magazine Desporto a ouvir depois deste jornal. Ainda em desporto, Lionel Messi acaba de anunciar que não irá mais jogar em competições internacionais pela Argentina. O anúncio foi feito através das redes sociais e surge alguns meses após a derrota da Argentina no Mundial e após o falecimento do pai do jogador. Terminamos assim este jornal. Continue connosco já a seguir para a segunda parte desta antena, em que poderá ouvir, para além do Magazine Desporto, o espaço Convidado. O convidado de hoje falará sobre temas relacionados com a Guiné-Bissau e o referendo constitucional realizado neste domingo. Até já.
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0: Sejam bem-vindos à segunda parte da nossa antena. Já de seguida, no espaço Convidado, Ligeiros entrevista Armando Lona, coordenador da Frente Popular, sobre o referendo constitucional realizado ontem na Guiné-Bissau.
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8: O referendo constitucional realizado este domingo na Guiné-Bissau está a suscitar leituras divergentes sobre a participação dos eleitores. A Comissão Nacional de Eleições estima uma afluência superior a 55%, enquanto o espaço de concertação das organizações da sociedade civil e a Frente Popular afirmam que mais de 90% dos eleitores boicotaram este escrutínio. As duas plataformas consideram o processo inconstitucional e ilegal e interpretam a alegada elevada abstenção como uma rejeição à atual transição política. Para analisar estas divergências e o clima político na Guiné-Bissau, falamos hoje com Armando Lona, coordenador da Frente Popular e analista político. Armando, começo por perguntar em que dados concretos se baseiam para chegar a este número dos 90% de eleitores que boicotaram o referendo e como é que foi feito o vosso acompanhamento no terreno?
4: Nós, apesar de termos apelado ao povo guineense a boicotar de forma patriótica, de forma massiva, a essa farsa, mas ao mesmo tempo fizemos a questão de criar mecanismos próprios através das nossas estruturas, através dos cidadãos voluntários em todo o território nacional, de modo que logo no decorrer da votação, antes mesmo do fecho, já tínhamos uma antevisão daquilo que seria o resultado do boicote histórico, um boicote contundente do povo guineense, que é uma resposta, como referimos no comunicado, a tudo que foi o projeto de confiscação da democracia, da vontade popular, da ditadura na Guiné-Bissau nos últimos anos.
8: A Comissão Nacional de Eleições apresenta uma realidade muito diferente da vossa e estima uma participação superior a 55%. Como é que explica uma diferença tão grande entre os dados da CNE e os números apresentados pela Frente Popular e pelo espaço de concertação?
4: Antes de referir a essa comunicação, a essa declaração, que nós consideramos desprovida de dados, é bom considerar que a Comissão Nacional de Eleições, que é uma instituição da Guiné-Bissau que nos orgulha, mas deixou de ser, infelizmente, essa instituição que orgulha os guineenses, passou a ser uma comissão negociada de eleição ao serviço exclusivo do Marcelo Sokoimbalo. Esse senhor que está a falar em nome da CNE não tem autonomia, não tem independência. É o mesmo senhor que surgiu na sequência da eleição presidencial vencida por Fernando Dias, a dizer que os materiais, os equipamentos da CNE foram roubados, que não tinham condições para anunciar os resultados. É o mesmo senhor que, menos de uma hora do fecho ontem da farsa da consulta popular, aparece para anunciar dados de participação. Nos atos anteriores, a CNE levava 4-5 dias para anunciar resultados provisórios. Há uma contradição que cheira a conivência, a cumplicidade. É bom referir que o nosso foco não é esse senhor, nem essa comissão negociar a eleição, porque sabemos que é uma instituição que não tem autonomia, que deixou de ter independência. O nosso foco são os senhores que capturaram, que dão ordem para capturar a Guiné-Bissau. A começar por uma associação com Embalo e esse núcleo de militares ao serviço da ditadura. Tanto não vamos perder tempo. Eu confirmo que os dados avançados pelas nossas plataformas correspondem à realidade e o povo guineense sabe o que fazer em cada momento.
8: Estes dados ainda são provisórios, estes 55% de votos no referendo de ontem, uma vez que os dados oficiais vão ser publicados amanhã. Se estes resultados oficiais vierem confirmar uma participação próxima ou superior aos 55%, estão dispostos a reconhecer estes números ou existem razões para pôr em causa a credibilidade dos dados da CNE?
4: A nossa posição é clara, nós não reconhecemos esse ato, como não reconhecemos quem organizou. O dito Conselho Nacional de Transição é um órgão ilegal e inconstitucional. Os senhores que capturaram, continuam a capturar as instituições na Guiné-Bissau, são ilegais, são golpistas, são assaltantes, portanto não reconhecemos o ato. Nós estamos satisfeitos porque o povo da Guiné-Bissau respondeu exatamente aquilo que nós pedimos, né? Boicote total. O povo boicotou em Bissau, em todas as aldeias da Guiné-Bissau. Portanto, é um boicote geral, histórico. É isso que nós celebramos agora. O que os golpistas farão desse panfleto dos resultados falsos que estão agora a avançar em relação à taxa da participação, isso não nos diz respeito, né? Como sabe, esse referendo é para nos fazer legalizar o objetivo deles, as forças patrióticas da Guiné-Bissau, ajudassem a legalizar o golpe. Porque a Constituição que eles pretendem aprovar já está aprovada. A questão que se coloca, qual é a razão de organizar um ato de consulta popular? Para fazer o quê? O objetivo deles era utilizar a imagem do povo guineense para fazer propaganda a nível da comunidade internacional, para desinformar a opinião pública internacional. Era o objetivo. E esse objetivo foi desmantelado, felizmente, pelo povo da Guiné-Bissau. O povo da Guiné-Bissau demonstrou mais uma vez ontem que é um povo com uma elevada consciência cívica, política, maturidade patriótica, é um povo vinculado à democracia, ao Estado de Direito, à liberdade, à independência das instituições. O povo demonstrou, através desse boicote histórico, uma condenação clara às ingerências externas para controlar o Estado da Guiné-Bissau, utilizando o Umaro Sissoko Embalo como uma peça. O povo da Guiné-Bissau demonstrou, através desse boicote massivo, que ele é o mestre do jogo, que ele é o detentor da soberania plena. Reiteramos a nossa determinação a continuar a lutar com o povo da Guiné-Bissau até a libertação total do nosso país dessa ditadura, dessa máfia.
8: Armando, mudando agora para a situação da comunicação social, eu tenho mais duas questões. Surgiram informações de que Sulaik Saidi, editor-chefe da Rádio Capital, terá sido detido na noite de domingo, está desaparecido. Que informações tem, se é que tem, sobre este caso e que leitura faz deste episódio no que diz respeito à liberdade de imprensa e à segurança dos jornalistas atualmente na Guiné-Bissau?
4: Eu confirmo esse rapto. Esta manhã tive conversa com pessoas próximas do Sulai, né? Ela está nas celas da segunda esquadra em Bissau e nesse preciso momento existem diligências para tentar, né, obter a sua libertação. É mais um ato, né? Confirma o clima em que nós vivemos na Guiné-Bissau, da captura de todas as instituições, incluindo a imprensa. Não há liberdade de expressão, não há liberdade de imprensa na Guiné-Bissau. O Sulai é um profissional excelente, conheço muito bem. Não sei se o lugar de um jornalista é na segunda esquadra. Se porventura cometer alguma infração, existem normas, existem regras para o traduzir em fórum próprio para apurar responsabilidade. O que está a acontecer nesse momento com ele não tem nada a ver com a democracia, não tem nada a ver com a liberdade de imprensa. Nós combinamos firmemente essa tentativa de intimidação, exigimos a sua libertação imediata e incondicional.
8: Há também informações sobre a demissão da diretora-geral da televisão da Guiné-Bissau, Mónica Boaró da Costa, depois de a estação ter transmitido uma reportagem que dava voz a eleitores sobre se pretendiam ou não participar no referendo. Considera que existe, uma vez mais, pressão política sobre órgãos públicos de comunicação social?
4: Não há dúvida sobre isso. Como eu dizia há bocado, que não existe a liberdade de expressão, liberdade de imprensa. Portanto, se as razões que estiveram na base da demissão da diretora teriam algo a ver com a reportagem também que eu tive acesso, não seria surpresa nenhuma, não é? porque o regime ditatorial, o regime do Umaru Sissoko Embalo, é muito intolerante à liberdade de expressão, à liberdade de imprensa. Para nós, faria parte daquilo que é a realidade que nós temos vindo a viver nos últimos anos na Guiné-Bissau.
8: Armando Lona, coordenador da Frente Popular, o nosso convidado desta segunda-feira. Desporto.
9: A segunda jornada do campeonato da primeira divisão de futebol francês ficou encerrada no domingo 30 de agosto com o triunfo do Mônaco por 2-0 diante do Marseille. Os monegascos lideram a classificação com 6 pontos, à frente do Paris FC com 4 pontos, enquanto o PSG está na 12ª posição com 2 pontos. A Ligue 1, campeonato da primeira divisão de futebol francês, prosseguiu neste fim de semana com a segunda jornada e as surpresas também continuam. O detentor do título, Paris Saint-Germain, deslocou-se ao terreno do Lille e empatou a 2 bolas no estádio Pierre Mauroy. Os golos do Paris Saint-Germain foram apontados pelo português Vitinha e pelo brasileiro Marquinhos, enquanto os tentos do Lille foram marcados pelo islandês Eikon Haraldsson e pelo francês Dylan Bacqua. O Lille ocupa o terceiro lugar com 4 pontos, enquanto o Paris Saint-Germain está na 12ª posição com 2 pontos. Na liderança está o Mônaco, única equipa que conseguiu vencer os dois primeiros encontros desta temporada. Após o triunfo por 1-0 diante do Havre, desta vez foi uma vitória caseira por 2-0 frente ao Marseille, um dos rivais aos lugares cimeiros na tabela classificativa. Os dois tentos dos monegascos foram apontados pelo avançado alemão Paris Brunner, que bisou. O Mônaco lidera com 6 pontos à frente de 5 equipas com 4 pontos: Paris FC, Lille, Lyon, Rennes e Troyes. O Paris Football Club, que regressou ao principal escalão do futebol francês na temporada passada, venceu por 3-0 o Nice nesta segunda jornada. Os tentos foram apontados pelo maliano Lassine Sinayoko, pelo argelino Samir Cherghi e pelo francês Vincent Marchetti. Um resultado que permite, com a diferença de golos, ocupar a segunda posição na tabela classificativa da Ligue 1. A RFI falou com Otávio, defesa brasileiro do Paris FC, que iniciou a sua segunda temporada com a camisola do clube parisiense. Ao microfone da RFI, Otávio, que tem jogado a lateral esquerdo, admitiu que o arranque tem sido positivo e que é necessário prosseguir nesta dinâmica para alcançar os lugares cimeiros no fim da época, alcançando assim uma vaga para as competições europeias.
10: Acho que é uma vitória muito importante para a gente. Isso mostra também o quanto que a gente vem trabalhando durante a semana para chegar no fim de semana, a gente conseguir fazer um bom jogo. E hoje acredito que a gente foi muito sólido na defesa e isso mostrou também que a gente também tem um ataque forte. E eu acho que cada vez mais a gente está mais junto, mais unido e acredito que a gente vai fazer uma grande temporada.
6: Sentimos que durante este jogo não quer ficar muito preocupados, que sempre estiveram no controle.
10: Não, é mais do nosso jogo, do que a gente treina, a gente também busca sempre estar tranquilo para poder passar confiança para um, para outro jogador. E acho que quanto mais tranquilo a gente tiver no jogo, é melhor, que as coisas saem bem, a gente consegue fazer as coisas bem. Então, eu acho que não é desrespeitando outra equipe.
11: Veja o Paris FC, do bom lado da tabela classificativa, são 2 jornadas, já é bom.
10: Sim, é bom pra caramba também. É começar o campeonato com o pé direito é muito importante. São 2 jogos, mas a gente tem 4 pontos e a gente tem o Marseille pela frente. Agora é trabalhar durante a semana já pensando no Marseille.
6: Estão um bocadinho as montanhas russas no campeonato francês. O empate a semana passada e já alguns tinham dúvidas. Será que este Paris FC consegue fazer como o ano passado ou melhor? E hoje, no instante T, agora mesmo em que estamos a falar, estou no primeiro lugar. Como é que os jogadores gerem um bocadinho isso?
10: Ah, mas isso é normal. São torcedores. Um momento ou outro eles podem confiar, mas quem faz as coisas dentro de campo é a gente. Eles estão para apoiar, a gente sabe que eles vão apoiar até o final. E eu acho que hoje a gente conseguiu demonstrar isso também, um pouco do nosso jogo, do empenho da equipe também, sabe?
11: Pessoalmente parece que a adaptação está a ser fácil no jogo do Liam Rosenhor.
10: Não está, carimba tudo dentro, são 2 jogos, mas acredito que estou no caminho certo, trabalhando muito para que faça uma temporada incrível, sólida, sem oscilar. E acredito que estou no caminho certo para que eu possa fazer uma grande temporada.
9: Em relação ao posicionamento, o que é que nos pode dizer? É mesmo lateral esquerdo ou é um falso lateral esquerdo que tem que entrar para ajudar os outros centrais numa estratégia de três centrais? Como é basicamente o seu posicionamento?
10: É mesmo lateral esquerdo. Para mim é tranquilo também, que eu já comecei minha carreira como lateral esquerdo e depois passei para a central. E no Porto também joguei um pouco de lateral esquerdo, então eu me sinto confortável. Mas também ajudo na criação com a saída de três e isso também me deixa um pouco mais tranquilo. Como ele falou para mim também uma vez no treino, que eu podia atacar tranquilo, não só jogar e defender. Então, tipo, ele me deixou livre para atacar ou defender, mas saber o momento certo.
11: Parece que a liberdade não é só em campo, taticamente, também aqui nos peritos.
10: Sim, é, se o mental tá bom, dentro de campo as coisas acontecem bem também. Então, eu acho que isso é muito bom e é continuar trabalhando, que eu acho que as coisas vão continuar a correr bem pra gente.
9: Quais são os objetivos, então, para esta temporada, tanto para si como para o clube?
10: Nosso objetivo é alcançar o topo, né? Então, tipo, a gente quer chegar no segundo, terceiro lugar, ou porque não, se é como hoje a gente tá em primeiro, até são duas jornadas, mas é, a gente quer estar no melhor lugar, quer chegar numa competição europeia, quer disputar uma Champions League ou uma Europa League. Então, esse é o objetivo. Meu objetivo no clube é fazer o melhor pro clube, crescer dentro do clube, crescer junto com o clube. Então, eu acho que é isso que eu vim pra cá fazer. Então, continuar dando o meu melhor pra crescer junto com o clube.
9: A seleção brasileira está completamente em reconstrução. Sente-se que ali, cada defesa, pode haver uma reconstrução. Sente que pode fazer parte também dessa reconstrução, que o Carlo Ancelotti pode contar consigo, que está a jogar num dos campeonatos mais competitivos da Europa.
10: Sim, é, acredito. Tipo, também é meu sonho, é o que eu almejo pra minha carreira, chegar na seleção brasileira. E com toda essa reconstrução, sinto que se eu estiver bem dentro do meu clube, fazendo meu trabalho bem, acredito que eu vou ter uma oportunidade. E acho que é isso.
9: Era Otávio, defesa de 24 anos, que já representou o Internacional, o Flamengo e o Sampaio Correa no Brasil, o Famalicão e o Futebol Clube do Porto em Portugal e o Paris Futebol Clube em França. Na terceira jornada, o Mónaco desloca-se ao terreno do Paris Saint-Germain num duelo improvável entre, respectivamente, o primeiro e o 12º atualmente na tabela classificativa da Liga Francesa, enquanto o Paris Futebol Clube se desloca ao terreno do Marseille. Para fechar o ténis, neste domingo arrancou o último Grand Slam da temporada, o US Open.

0: Já ganhou duas vezes, a última delas no Open da Austrália deste ano. Um teste exigente para o número 1 português, frente a um dos jogadores em maior ascensão no circuito. No quadro feminino, Jéssica Pegula já entrou a ganhar, enquanto Arina Sabalenka e Iga Świątek estão entre as principais candidatas ao título de Nova Iorque.
1: Até agora, houve 3 vencedores diferentes em cada Grand Slam. O espanhol Carlos Alcaraz venceu o Open da Austrália, o alemão Alexander Zverev triunfou em Roland Garros em França, enquanto o italiano Jannik Sinner arrecadou Wimbledon, o torneio inglês. Chegamos assim ao fim deste Magazine de Esporto. Até

E assim chegamos ao fim desta segunda e última edição do dia. Voltamos amanhã às 15 às 18 horas de Paris. Até lá pode, obviamente, continuar a seguir as notícias no nosso, na nossa página do Facebook, nas outras redes sociais ou na nossa página internet em rfi.fr/pt. Até amanhã, fique muito bem.

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1: Marco Martins.
0: A marcar a atualidade desta terça-feira, 1 de setembro, na Ucrânia, ataque russo faz pelo menos 12 mortos em Kiev, enquanto a União Europeia reúne-se em Dublin para discutir o reforço do apoio europeu às defesas aéreas da Ucrânia. Em Angola, o início nesta terça-feira das atividades letivas no ensino geral expõe, mais uma vez, os atrasos no apetrechamento da rede escolar e falhas na distribuição da merenda e manuais escolares a mais de 9 milhões de alunos. Na Guiné-Bissau, aguarda-se para esta tarde a proclamação dos resultados do referendo constitucional de domingo. O Conselho Nacional de Transição alega que a vitória do sim está garantida. Estes e outros títulos, a uma vez, já seguindo o bloco informativo sob o comando técnico de Moussa Lichili. O jornal começa agora.
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0: Começamos com a atualidade internacional. Na Ucrânia, ataque russo faz pelo menos 12 mortos em Kiev, enquanto a União Europeia reúne-se em Dublin para discutir o reforço do apoio europeu às defesas aéreas da Ucrânia. Mais pormenores com Mateus Santa Rita.
2: Em Kiev, 12 pessoas morreram e dezenas ficaram feridas na sequência de um ataque de larga escala russo. O presidente Zelensky já denunciou o terror russo e apelou aos seus aliados para que reforcem a defesa aérea da Ucrânia neste outono. Já um ataque de drones ucraniano causou um incêndio no importante porto russo de Ust-Luga, no Golfo da Finlândia. Este verão foi marcado por uma intensificação dos ataques entre os dois países, já que Moscou tem aproveitado o facto da Ucrânia estar a ficar sem mísseis de defesa aérea para atacar o país. Kiev também tem acelerado a sua própria campanha de ataques de longo alcance contra instalações energéticas e logísticas russas. Estes ataques ocorreram antes da reunião de esta manhã dos ministros da Defesa e dos Negócios Estrangeiros da União Europeia em Dublin sobre o reforço do apoio europeu à defesa aérea da Ucrânia. O bloco está também a tentar aumentar o custo da guerra para o Kremlin, reforçando o apoio à Ucrânia e ponderando mais sanções a Moscovo. O ministro dos Negócios Estrangeiros britânico, bem como o ucraniano, também participam nesta reunião.
0: Em França, mais de 11 milhões e meio de alunos voltaram hoje para as aulas. No ensino secundário, este regresso à escola acompanha-se pela proibição dos telemóveis. Mais pormenores com Miguel Martins.
3: Esta medida aplica-se apenas no ensino secundário e implicará ainda assim algumas autorizações excepcionais

0: como para permitir o pagamento de refeições na cantina ou em atividades pedagógicas, por exemplo. Outra novidade prende-se com o novo figurino do questionário anual sobre o assédio escolar, distribuído anualmente aos alunos, e que passa a contemplar também perguntas relacionadas com a violência sexual ou de discriminação sexual. Um ataque cibernético no final de julho implica, por outro lado, ainda em Toulouse e Nantes, a suspensão de muitas ferramentas digitais, uma situação, entretanto, ultrapassada no resto do país. Ao longo de 2 anos, esteve-se a realizar uma experiência ao nível da reintrodução do uniforme nas escolas. Este processo, iniciado com Gabriel Attal como primeiro-ministro em 2024, chegou agora ao fim, dados os resultados tidos como pouco convincentes, quando, na realidade, a meta seria generalizar este ano a utilização do mesmo. E isto por se pensar no peso que o uniforme teria no reforço da coesão entre alunos e na melhoria do clima escolar. Do lado dos professores, as queixas prendem-se também com os baixos ordenados. Os sindicatos estimam que os docentes perderam entre 15% e 25% de poder de compra no espaço de 20 anos. Para assinalar o início do ano letivo, o ministro da Educação, Édouard Geffray, deslocou-se a um liceu em Mont de Lozère, no sul, na companhia do presidente Emmanuel Macron.
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2: Continuamos com a atualidade na África Lusófona. Em Angola, o início nesta terça-feira das atividades letivas no ensino geral expõe, mais uma vez, os atrasos no apetrechamento da rede escolar e falhas na distribuição da merenda e manuais escolares a mais de 9 milhões de alunos matriculados no ano letivo 2026-2027. O Ministério da Educação admite falhas nas metas, mas volta a prometer construção de novas salas de aulas para reduzir o número de crianças fora do Sistema Nacional de Educação e Ensino. O relato é do nosso correspondente Francisco Paulo.
3: Para a ministra angolana da Educação, Érica de Carvalho, o governo tem desenvolvido um conjunto de reformas para elevar a qualidade do ensino não universitário, cujo novo ciclo arrancou esta terça-feira com mais de 9,8 milhões de alunos distribuídos em 12 mil escolas do país.
4: O Ministério da Educação tem desenvolvido um conjunto de reformas estruturantes destinadas a elevar a qualidade do sistema de educação e ensino, com o reforço da capacidade institucional, aperfeiçoamento dos mecanismos de planeamento, modernização dos processos de gestão escolar e consolidação de uma cultura de avaliação, transparência e responsabilização. Neste ano letivo, o Sistema de Educação e Ensino prevê acolher mais de 9 milhões e 800 mil alunos em todos os níveis de ensino, numa rede de mais de 12 mil escolas.
3: Apesar da reabertura de novos estabelecimentos escolares, cerca de 4,5 milhões de crianças e jovens dos 5 aos 18 anos ficam sem estudar este ano. A ministra da Educação assegurou, contudo, que o governo continua a expandir a rede escolar para acompanhar o crescimento da população estudantil, assim como prossegue com o Programa Nacional de Alimentação Escolar.
4: Prossegue a implementação do Programa Nacional de Alimentação Escolar, que abrangeu mais de 3 milhões de alunos e contribui de forma decisiva para a permanência na escola e aproveitamento dos alunos.
3: Francisco Paulo, Luanda, RFI.
2: Na Guiné-Bissau, aguarda-se para esta tarde a proclamação dos resultados do referendo constitucional de domingo. O Conselho Nacional de Transição alega que a vitória do sim está garantida e avança com dados da participação entre 50% e 65% de votantes. Alberto Pinto Pereira é um dos porta-vozes do CNT. Ouçamos um excerto do seu pronunciamento desta segunda-feira.
5: Quero felicitar todos os cidadãos que participaram neste importante momento da nossa vida nacional, independentemente de terem votado sim ou não. O povo foi chamado a pronunciar-se sobre uma questão fundamental para o futuro institucional do país. E aquilo que vimos foi, acima de tudo, civismo, serenidade e sentido de responsabilidade. A Guiné-Bissau realizou o seu referendo em paz. Devemos felicitar os eleitores, os membros das mesas de voto, os agentes eleitorais, a Comissão Nacional de Eleições, as forças de segurança, os jornalistas e todos aqueles que contribuíram para que este ato decorresse com tranquilidade. Mas, terminado o referendo, chegou também o momento de retirarmos algumas conclusões políticas. O primeiro e o maior constrangimento político que antecedeu este referendo foi muito claro, discutiu-se mais a legitimidade do que a Constituição.
2: Decorre desde esta segunda-feira ainda até ao dia 6 de setembro nas imediações da capital moçambicana, a FACIM, Feira Internacional de Maputo. Nesta mostra participam cerca de 3 mil expositores, entre os quais mais de 2 mil nacionais e os restantes oriundos de uns 30 países, nomeadamente Portugal. Em entrevista à RFI, Teresa Boene, economista do CIP, Centro de Integridade Pública de Moçambique, evoca os principais desafios enfrentados atualmente por Moçambique.
6: Estamos desde 2024 a enfrentar uma situação de escassez persistente de divisas. Estamos ainda a tentar recuperar da questão das manifestações pós-eleitorais. No início deste ano tivemos as inundações e cheias que também constituíram um desafio para o país. Em relação às finanças públicas no geral, pode-se dizer que não estão saudáveis, com um nível elevado da dívida pública, atrasados com fornecedores, dívida de reembolsos com IVA e outros impostos com os empresários. E todas as nossas atenções realmente estão viradas para as receitas do gás, mas nós conduzimos um estudo, inclusive no início deste ano, que apontamos para que devemos ter bastante cautela em relação às expectativas.
2: Era Teresa Boene, economista do CIP, entrevistada por Liliana Henrique. Chegamos assim ao fim deste jornal.
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2: Bem-vindos à segunda parte da nossa emissão. Nos próximos 20 minutos, propomos o Magazine Convidado, bem como o Magazine Ciência. Mas fique desde já com a convidada de Liliana Henriques.
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8: Decorre desde esta segunda-feira ainda até ao dia 6 de setembro, nas imediações da capital moçambicana, a 61ª edição da FACIM, Feira Internacional de Maputo, a principal montra dos diversos setores da economia do país. Esta mostra, em que participam cerca de 3 mil expositores, entre os quais mais de 2 mil nacionais e os restantes oriundos de uns 30 países, nomeadamente Portugal, mas também o Brasil e a China, decorre sob o lema Transformação Digital e Energética para uma Economia Sustentável. Durante a inauguração ontem do evento, o presidente moçambicano incitou os investidores privados a se interessarem pelo seu país, prometendo eliminar o que chamou de complicómetro para criar um bom ambiente de negócios. Daniel Chapo também disse que Moçambique vai investir as futuras receitas do gás da bacia do Rovuma noutros setores, de modo a fazer chegar o dinheiro ao bolso de cada cidadão. Anúncios que analisamos com Teresa Boene, economista do CIP, Centro de Integridade Pública de Moçambique, que começa por esboçar um panorama dos principais desafios que a economia do seu país enfrenta neste momento.
6: Estamos desde 2024 a enfrentar uma situação de escassez persistente de divisas. Estamos ainda a tentar recuperar da questão das manifestações pós-eleitorais. No início deste ano tivemos as inundações e cheias que também constituíram um desafio para o país. Em relação às finanças públicas no geral, pode-se dizer que não estão saudáveis, com um nível elevado da dívida pública, atrasados com fornecedores, dívida de reembolsos com IVA e outros impostos com os empresários. E quando falava, por exemplo, da questão do gás, todas as nossas atenções realmente estão viradas para as receitas do gás, mas nós conduzimos um estudo, inclusive no início deste ano, que apontamos para que devemos ter bastante cautela em relação às expectativas elevadas que nós colocamos para essas receitas, porque pode ser que não se gere as receitas que nós esperamos por diversas razões e principalmente ligadas ao preço, que não depende da influência de Moçambique, é uma variável fora do nosso controle.
8: Antes de falarmos precisamente desse ponto, gostava também de lhe perguntar relativamente ao panorama económico atual de Moçambique, que para além de todas as dificuldades que expôs, veio somar-se mais uma, que é o conflito no Médio Oriente, que evidentemente teve consequências em todo o mundo em termos de acesso e preço do combustível. Como é que estamos neste momento em Moçambique?
6: Posso dizer que estamos razoavelmente melhor quando comparado com há alguns meses atrás, porque nós, no início dessa tensão realmente do Médio Oriente, enfrentamos uma situação de escassez severa de combustível no país, onde assistíamos a uma situação do resto do mundo com os preços do combustível a subir e Moçambique continuava, digamos, entre aspas, tentando segurar as pontas em relação a isto. Entretanto, acabou realmente ocorrendo que os preços tiveram que subir e isto depois acabou por aliviar um pouco a pressão que estava-se a observar em relação a esta escassez de combustíveis. E pelo menos para a província de Maputo, nos últimos dias, já há um relativo equilíbrio entre a procura e a oferta de combustível. Existem províncias como Cabo Delgado que continuam a enfrentar este problema. Se a situação persistir, com certeza isto poderá ter um impacto significativo e negativo para a economia moçambicana. Esta dependência que nós temos dos preços internacionais e também o impacto que o aumento dos preços do combustível tem na economia no seu todo é com certeza elevado.
8: Ontem, durante a inauguração da feira, o presidente prometeu eliminar o complicómetro para criar um bom ambiente de negócios em Moçambique. Quando ele está a falar do complicómetro, ele está a falar do quê exatamente?
6: Nós somos um país conhecido por uma excessiva burocracia, em algum momento que acaba alimentando a corrupção, e é este um dos fatores que temos vindo a discutir e a advogar para que realmente possa, como disse o presidente, tirar-se esse complicómetro para que o setor empresarial possa realmente trabalhar. Porque nós aqui assistimos a uma situação em que só para licenciar uma empresa é um procedimento longo, exaustivo, que acaba fazendo com que o empresário prefira dar dinheiro ao funcionário público para ter o seu processo facilitado. Então, isto é algo que nós já vinhamos alertando, que há uma necessidade de realmente de se criar um bom ambiente de negócios, e com certeza parte por aí, só que há uma necessidade de se olhar também para um outro conjunto de fatores que vai criar um bom ambiente de negócios, como referia, por exemplo, a questão da escassez de divisas. Os empresários estão neste momento com limitações severas para importação de produtos. Isto também é um aspecto que tem que ser olhado se realmente nós desejamos que a atividade económica flua devidamente no nosso país.
8: Durante a inauguração da FACIM, Daniel Chapo também mencionou que pretende aplicar as futuras receitas dos megaprojetos de gás do norte de Moçambique noutros setores da economia. No fundo, falou do que é a missão do Fundo Soberano criado há 2 anos. Como é que estamos relativamente a esse fundo soberano? O que é que se sabe sobre esse fundo soberano?
6: Posso dizer que ainda estamos mesmo num estágio inicial e não no nível desejado. O fundo soberano, a lei no seu geral, prevê a alocação de 60% das receitas do gás para o orçamento do Estado e esta parte das receitas deve ser alocada para investimento público. E os 40% são esses que podem ser investidos no sistema financeiro internacional. E neste momento já foi aprovada a política de investimentos e o Banco de Moçambique já está realmente na gestão deste ativo, desses recursos. E eu olho de forma positiva quando o presidente da República também vê que há uma necessidade de se alocar os recursos do gás para a diversificação econômica, que nós, há pouco tempo até, fizemos uma análise que apontávamos que no total do investimento direto, cerca de 85% vão para a indústria extrativa e também acima de 50% das exportações de Moçambique são da indústria extrativa. Isto é bastante crítico, tendo em conta que trata-se de exportações de matéria-prima, há uma capacidade de transformação bastante limitada no país e estes setores, o setor da indústria transformadora e o setor agrícola, são setores que realmente têm uma capacidade de geração de emprego. Então, eu olho para este pronunciamento de forma positiva.
8: Um dos elementos desse discurso do presidente moçambicano é dizer que investindo noutros setores com as receitas do gás, pretende fazer chegar o dinheiro ao cidadão. Mencionou, por exemplo, as empresas que poderiam trabalhar diretamente com esses megaprojetos. Ora, nós sabemos que geralmente esses megaprojetos chegam também já com a sua carteira de empresas associadas. Que garantias é que acha que o governo tem neste momento?
6: Condições legais, eu posso dizer que elas estão criadas. Foi aprovada recentemente a Lei de Conteúdo Local. Nós temos também a questão do imposto de produção que prevê-se que uma parte vá para as comunidades. Então, estes aspectos todos, eu diria que elas fazem com que nós possamos dizer que realmente as condições legalmente estão criadas. Mas um dos grandes problemas de Moçambique é colocar a lei em prática.
8: Ouvimos Teresa Bueno, economista do CIP, Centro de Integridade Pública de Moçambique.
2: Prosseguimos a nossa emissão com o Magazine Ciência, da autoria de Stefani Palma. Ciência.
9: A COP17, que decorreu de 17 a 28 de agosto em Ulaanbaatar, capital da Mongólia, terminou com a decisão de mobilizar 1,3 mil milhões de dólares para o restauro de terras e pastagens, mas uma vez mais os países participantes voltaram a adiar a adoção de um acordo global juridicamente vinculativo sobre a seca. Esta conferência acontece numa altura em que cerca de 40% das terras aráveis utilizáveis do planeta estão, aos poucos, a transformar-se em desertos. Mais de 3 mil milhões de pessoas já estão a ser afetadas por este problema em todo o mundo. A desertificação foi um dos temas centrais desta COP17, esta conferência que contou com representantes governamentais de 197 países, para além de muitos investigadores e também várias organizações internacionais. Em entrevista à RFI, Francisco Ferreira, presidente da ONG Ambiental Zero, começa por fazer-nos um balanço, salientando que houve aspectos positivos no que diz respeito ao financiamento, mas que esta conferência falhou no ponto mais importante, precisamente conseguir um acordo vinculativo sobre a seca.
10: Esta COP17 sobre o combate à desertificação teve aspectos positivos em relação ao financiamento em algumas vertentes. existentes, nomeadamente na mobilização de 1,3 mil milhões de dólares para o restauro de terras e de pastagens, mas falhou naquilo que era o mais essencial. Há dois anos, na anterior Conferência das Nações Unidas, em Riad, tentou-se chegar a um acordo global, vinculativo até, que seria um paralelo com aquilo que foi o Acordo de Paris em 2015 e com aquilo que foi o acordo relativo à biodiversidade em 2022 em Montreal. Ou seja, algo que conseguisse trabalhar nas várias vertentes na prevenção das secas e na ação e apoio aos países mais afetados, nomeadamente os países africanos. Não se conseguiu chegar a esse acordo, porque houve grandes obstáculos e divergências entre os Estados Unidos e a União Europeia, o Brasil e o chamado Grupo Africano. E, portanto, aquilo que nós gostaríamos de ter, que era um balanço claramente positivo, de termos um programa, um planeamento, um conjunto de decisões e de um apoio financeiro muito significativo, porque nós precisamos praticamente de 1 mil milhões de dólares por dia para enfrentar e prevenir as consequências da seca à escala global. Isto realmente não foi novamente conseguido. Vamos esperar mais dois anos.
9: Falou deste ponto muito importante, o facto de uma vez mais ter falhado a adoção de um acordo global juridicamente vinculativo sobre a seca. Aquilo que lhe pergunto é o que é que significa este adiamento na prática e quem é que fica mais exposto com a ausência deste acordo?
10: Significa que nós não vamos ter obrigações da parte dos países desenvolvidos em apoiar os países em desenvolvimento que estão com processos de desertificação significativos, com perda de solos, com incapacidade de apoiar um regime de pastagens que nós conseguíssemos ter neste ano internacional das pastagens e dos pastores para, efetivamente, garantirmos que esta questão iria ser ultrapassada. E entre os países mais prejudicados, sem dúvida alguns países da Ásia, mas muito os países africanos. São eles que têm visto ao longo dos anos, por causa das alterações climáticas, por causa de determinadas práticas agrícolas e florestais que não são as melhores, são eles que têm realmente necessidade, do ponto de vista técnico, científico e financeiro, para reduzir aquilo que é o avanço da desertificação, da perda de solos. E os solos são fundamentais para a sobrevivência das populações e os solos demoram dezenas e dezenas de anos a serem construídos pela natureza. E realmente são vários países da África, em particular, aqueles que mais sofrem pela incapacidade de não se ter chegado a este acordo.
9: Temos desde logo, por exemplo, o Cabo Verde, que é fortemente afetado pela seca e pela desertificação, tal como o sul de Angola. Temos também, por exemplo, a Moçambique, que enfrenta da degradação dos solos e outras consequências das alterações climáticas. Aquilo que lhe pergunto é que medidas concretas é que poderão ser tomadas, no fundo, para ajudar estes países a combater estes problemas e a proteger as populações mais vulneráveis?
10: Bem, claro que nós podemos ter algumas medidas independentes da conferência. Mesmo sem um acordo, não devemos ficar parados. Esta era a conferência da implementação e nós não deveremos, em qualquer país, incluindo, por exemplo, também em Portugal, não devemos esperar por uma nova conferência que nem sabemos se terá êxito ou não. Assim, é necessário que cada um destes países realmente consiga ter uma política nacional de prevenção e de gestão proativa da seca, desde alertas precoces, desde capacidade de fazer obras em linha com a salvaguarda também dos valores naturais de retenção de água, trabalhar na recuperação dos solos, protegermos as pastagens e os sistemas agroflorestais, e é preciso aqui uma grande coerência entre a sustentabilidade na agricultura, no regadio, na gestão da água, da floresta, da biodiversidade, do clima e no ordenamento do território. Nós temos, sem dúvida, que fazer chegar os poucos financiamentos que se conseguiram acordar, que há agora o chamado Mecanismo de Investimento para a Resiliência à Seca, que tem como meta mobilizar até 400 milhões de dólares, e temos também uma iniciativa emblemática para as pastagens com 1,2 mil milhões de dólares, já envolvendo 45 projetos e 23 países.
9: Que acaba por ser aqui, portanto, uma mudança de paradigma também, esta questão de, no fundo, dar este dinheiro destinado às pastagens.
10: As pastagens, ao contrário do que se pode pensar, ajudam o combate à desertificação, desde que seja um regime de pastagem extensivo, com uma forma e um conjunto de cabeças de gado que não satura e degrada os solos. Portanto, é isso que é fundamental conseguir garantir.
9: Esta reflexão é muito importante também, porque este ano não nos podemos esquecer que fica marcado por ondas de calor arrebatadoras, por exemplo, aqui em França, que provocaram incêndios de grandes dimensões. Esta reflexão sobre os fenómenos climáticos extremos torna-se mais premente do que nunca pelo facto de agora, infelizmente, se estarem a tornar também cada vez mais frequentes?
10: Sem dúvida alguma. Os incêndios são, aliás, uma causa dramática das alterações climáticas, são um fator a par, obviamente, também do tipo de floresta que temos, da forma como gerimos os nossos sistemas florestais, como temos o ordenamento do território, mas o aquecimento global está a ter um papel dramático na Europa e noutras partes do mundo. Veja-se o Canadá, por exemplo, onde em causa a sobrevivência de várias atividades, das próprias pessoas que foram afetadas, com várias mortes e feridos em várias partes do mundo e, obviamente, com uma perda de património enorme. Nós ainda temos duas conferências pela frente este ano. A da biodiversidade, em outubro, na Arménia, e depois na Turquia, a conferência sobre alterações climáticas. E um dos apelos desta conferência agora da COP17 é que haja realmente esta interligação para termos resultados. E, infelizmente, eles estão aquém do necessário, porque o clima está a mudar muito mais do que a velocidade a que estamos a tomar as decisões e, portanto, este alerta e esta mobilização que se procurou e que só foi conseguida em parte agora na Mongólia, na COP17, tem que ter uma maior pressão política e da sociedade civil para também nestes outros fóruns das Nações Unidas nós conseguirmos resultados mais consistentes e passarmos à ação e sermos ambiciosos, porque realmente estamos a ficar longe de conseguir estancar aquilo que é um aumento de temperatura com recordes em 2024 e com as temperaturas depois de 2023 e 2025 a estarem aqui no top 3 e um 2026 com uma ameaça de El Niño, que já sabemos que será dos mais fortes, não sabemos ainda todas as consequências, mas onde as secas são, sem dúvida, uma das consequências mais dramáticas.
9: Ouvimos Francisco Ferreira, presidente da ONG Ambiental Zero, que nos fez um balanço sobre a COP17 que decorreu na Mongólia.
2: Ponto final nesta emissão. 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
1: Marco Martins.
0: A marcar a atualidade desta terça-feira, 1 de setembro, na Ucrânia, ataque russo faz pelo menos 12 mortos em Kiev, enquanto a União Europeia reúne-se em Dublin para discutir o reforço do apoio europeu às defesas aéreas da Ucrânia. Em Angola, o início nesta terça-feira das atividades letivas no ensino geral expõe, mais uma vez, os atrasos no apetrechamento da rede escolar e falhas na distribuição da merenda e manuais escolares a mais de 9 milhões de alunos. Na Guiné-Bissau, aguarda-se para esta tarde a proclamação dos resultados do referendo constitucional de domingo. O Conselho Nacional de Transição alega que a vitória do sim está garantida. Estes outros títulos a desenvolver já a seguir no bloco informativo sob o comando técnico de Moussa Lichili. O jornal começa agora.
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0: Começamos com a atualidade internacional. Na Ucrânia, ataque russo faz pelo menos 12 mortos em Kiev, enquanto a União Europeia reúne-se em Dublin para discutir o reforço do apoio europeu às defesas aéreas da Ucrânia. Mais pormenores com Mateus Santa Rita.
2: Em Kiev, 12 pessoas morreram e dezenas ficaram feridas na sequência de um ataque de larga escala russo. O presidente Zelensky já denunciou o terror russo e apelou aos seus aliados para que reforcem a defesa aérea da Ucrânia neste outono. Já um ataque de drones ucraniano causou um incêndio no importante porto russo de Ust-Luga, no Golfo da Finlândia. Este verão foi marcado por uma intensificação dos ataques entre os dois países, já que Moscou tem aproveitado de o facto da Ucrânia estar a ficar sem mísseis de defesa aérea para atacar o país. Kiev também tem acelerado a sua própria campanha de ataques de longo alcance contra instalações energéticas e logísticas russas. Estes ataques ocorreram antes da reunião de esta manhã dos ministros da Defesa e dos Negócios Estrangeiros da União Europeia em Dublin sobre o reforço do apoio europeu à defesa aérea da Ucrânia. O Bloco está também a tentar aumentar o custo da guerra para o Kremlin, reforçando o apoio à Ucrânia e ponderando mais sanções a Moscovo. O ministro dos Negócios Estrangeiros britânico, bem como o ucraniano, também participam nesta reunião.
0: Em França, mais de 11 milhões e meio de alunos voltaram hoje para as aulas. No ensino secundário, este regresso à escola acompanha-se pela proibição dos telemóveis. Mais pormenores com Miguel Martins.
3: Esta medida aplica-se apenas no ensino secundário e implicará ainda assim algumas autorizações excepcionais, como para permitir o pagamento de refeições na cantina ou em atividades pedagógicas, por exemplo. Outra novidade prende-se com o novo figurino do questionário anual sobre o assédio escolar, distribuído anualmente aos alunos, e que passa a contemplar também perguntas relacionadas com a violência sexual ou de discriminação sexual. Um ataque cibernético no final de julho implica, por outro lado, ainda em Toulouse e Nantes, a suspensão de muitas ferramentas digitais, uma situação, entretanto, ultrapassada no resto do país. Ao longo de 2 anos, esteve-se a realizar uma experiência ao nível da reintrodução do uniforme nas escolas. Este processo, iniciado com Gabriel Attal como primeiro-ministro em 2024, chegou agora ao fim, dados os resultados tidos como pouco convincentes, quando na realidade a meta seria generalizar este ano a utilização do mesmo. E isto por se pensar no peso que o uniforme teria no reforço da coesão entre alunos e na melhoria do clima escolar. Do lado dos professores, as queixas prendem-se também com os baixos ordenados. Os sindicatos estimam que os docentes perderam entre 15% e 25% do poder de compra no espaço de 20 anos. Para assinalar o início do ano letivo, o ministro da Educação, Édouard Geffray, deslocou-se a um liceu em Mont de Lozère, no sul, na companhia do presidente Emmanuel Macron.
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0: Continuamos com a atualidade na África Lusófona. Em Angola, o início nesta terça-feira das atividades letivas no ensino geral expõe, mais uma vez, os atrasos no apetrechamento da rede escolar e falhas na distribuição da merenda e manuais escolares a mais de 9 milhões de alunos matriculados no ano letivo 2026-2027. O Ministério da Educação admite falhas nas metas, mas volta a prometer construção de novas salas de aulas para reduzir o número de crianças fora do Sistema Nacional de Educação e Ensino. O relato é do nosso correspondente Francisco Paulo.
4: Para a ministra angolana da Educação, Érica de Carvalho, o governo tem desenvolvido um conjunto de reformas para elevar a qualidade do ensino não universitário, cujo novo ciclo arrancou esta terça-feira com mais de 9,8 milhões de alunos distribuídos em 12 mil escolas do país.
5: O Ministério da Educação tem desenvolvido um conjunto de reformas estruturantes destinadas a elevar a qualidade do sistema de educação e ensino com o reforço da capacidade institucional, aperfeiçoamento dos mecanismos de planeamento, modernização dos processos de gestão escolar e consolidação de uma cultura de avaliação, transparência e responsabilização. Neste ano letivo, o Sistema de Educação e Ensino prevê acolher mais de 9 milhões e 800 mil alunos em todos os níveis de ensino, numa rede de mais de 12 mil escolas.
4: Apesar da reabertura de novos estabelecimentos escolares, cerca de 4,5 milhões de crianças e jovens dos 5 aos 18 anos ficam sem estudar este ano. A ministra da Educação assegurou, contudo, que o governo continua a expandir a rede escolar para acompanhar o crescimento da população estudantil, assim como prossegue com o Programa Nacional de Alimentação Escolar.
5: Prossegue a implementação do Programa Nacional de Alimentação Escolar, que abrangeu mais de 3 milhões de alunos e contribui de forma decisiva para a permanência na escola e aproveitamento dos alunos.
4: Francisco Paulo Luanda, RFI.
0: Na Guiné-Bissau, aguarda-se para esta tarde a proclamação dos resultados do referendo constitucional de domingo. O Conselho Nacional de Transição alega que a vitória do sim está garantida e avança com dados da participação entre 50% e 65% de votantes. Alberto Pinto Pereira é um dos porta-vozes do CNT. Ouçamos um excerto do seu pronunciamento desta segunda-feira.
6: Quero felicitar todos os cidadãos que participaram neste importante momento da nossa vida nacional, independentemente de terem votado sim ou não. O povo foi chamado a pronunciar-se sobre uma questão fundamental para o futuro institucional do país. E aquilo que vimos foi, acima de tudo, civismo, serenidade e sentido de responsabilidade. A Guiné-Bissau realizou o seu referendo em paz. Devemos felicitar os eleitores, os membros das mesas de voto, os agentes eleitorais, a Comissão Nacional de Eleições, as forças de segurança, os jornalistas e todos aqueles que contribuíram para que este ato decorresse com tranquilidade. Mas, terminado o referendo, chegou também o momento de retirarmos algumas conclusões políticas. O primeiro e o maior constrangimento político que antecedeu este referendo foi muito claro, discutiu-se mais a legitimidade do que a Constituição.
0: Decorre desde esta segunda-feira ainda até ao dia 6 de setembro nas imediações da capital moçambicana, FACIM, Feira Internacional de Maputo. Nesta mostra participam cerca de 3 mil expositores, entre os quais mais de 2 mil nacionais e os restantes oriundos de uns 30 países, nomeadamente Portugal. Em entrevista à RFI, Teresa Boene, economista do CIP, Centro de Integridade Pública de Moçambique, evoca os principais desafios enfrentados atualmente por Moçambique.
7: Estamos desde 2024 a enfrentar uma situação de escassez persistente de divisas. Estamos ainda a tentar recuperar da questão das manifestações pós-eleitorais. No início deste ano tivemos as inundações e cheias que também constituíram um desafio para o país. Em relação às finanças públicas no geral, pode-se dizer que não estão saudáveis, com um nível elevado da dívida pública, atrasados com fornecedores, dívida de reembolsos com IVA e outros impostos com os empresários. E todas as nossas atenções realmente estão viradas para as receitas do gás, mas nós conduzimos um estudo, inclusive no início deste ano, que apontamos para que devemos ter bastante cautela em relação às expectativas.
0: Era Teresa Boene, economista do CIP, entrevistada por Liliana Henrique. Chegamos assim ao fim deste jornal.
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0: Bem-vindos à segunda parte da nossa emissão. Nos próximos 20 minutos propomos um magazine convidado, bem como a magazine Ciência. Mas fique desde já com a convidada de Liliana Henriques.
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9: Decorre desde esta segunda-feira ainda até ao dia 6 de setembro nas imediações da capital moçambicana a 61ª edição da FACIM, Feira Internacional de Maputo, a principal montra dos diversos setores da economia do país. Esta mostra em que participam cerca de 3 mil expositores, entre os quais mais de 2 mil nacionais e os restantes oriundos de uns 30 países, nomeadamente Portugal, mas também o Brasil e a China, decorre sob o lema Transformação Digital e energética para uma economia sustentável. Durante a inauguração ontem do evento, o presidente moçambicano incitou os investidores privados a se interessarem pelo seu país, prometendo eliminar o que chamou de complicómetro para criar um bom ambiente de negócios. Daniel Chapo também disse que Moçambique vai investir as futuras receitas do gás da bacia do Rovuma noutros setores, de modo a fazer chegar o dinheiro ao bolso de cada cidadão. Anúncios que analisamos com Teresa Buen, economista do CIP, Centro de Integridade Pública de Moçambique, que começa por esboçar um panorama dos principais desafios que a economia do seu país enfrenta neste momento.
7: Estamos desde 2024 a enfrentar uma situação de escassez persistente de divisas. Estamos ainda a tentar recuperar da questão das manifestações pós-eleitorais. No início deste ano tivemos as inundações e cheias que também constituíram um desafio para o país. Em relação às finanças públicas no geral, pode-se dizer que não estão saudáveis, com um nível elevado da dívida pública, atrasados com fornecedores, dívida de reembolsos com IVA e outros impostos com os empresários. E quando falava, por exemplo, da questão do gás, todas as nossas atenções realmente estão viradas para as receitas do gás, mas nós conduzimos um estudo, inclusive no início deste ano, que apontamos para que devemos ter bastante cautela em relação às expectativas elevadas que nós colocamos para essas receitas, porque pode ser que não se gere as receitas que nós esperamos, por diversas razões e principalmente ligadas ao preço, que não depende da influência de Moçambique, é uma variável fora do nosso controle.
9: Antes de falarmos precisamente desse ponto, gostava também de lhe perguntar relativamente ao panorama económico atual de Moçambique, que para além de todas as dificuldades que expôs, veio somar-se mais uma, que é o conflito no Médio Oriente, que evidentemente teve consequências em todo o mundo em termos de acesso e preço do combustível. Como é que estamos neste momento em Moçambique?
7: Posso dizer que estamos razoavelmente melhor quando comparado com há alguns meses atrás, porque nós, no início dessa tensão realmente do Médio Oriente, enfrentamos uma situação de escassez severa de combustível no país, onde assistíamos a uma situação do resto do mundo com os preços do combustível a subir e Moçambique continuava, digamos, entre aspas, tentando segurar as pontas em relação a isto. Entretanto, acabou realmente ocorrendo que os preços tiveram que subir e isto depois acabou por aliviar um pouco a pressão que estava-se a observar em relação a esta escassez de combustíveis. E pelo menos para a província de Maputo, nos últimos dias, já há um relativo equilíbrio entre a procura e a oferta de combustível. Existem províncias como Cabo Delgado que continuam a enfrentar este problema. Se a situação persistir, com certeza isto poderá ter um impacto significativo e negativo para a economia moçambicana. Esta dependência que nós temos dos preços internacionais e também o impacto que o aumento dos preços do combustível tem na economia no seu todo é com certeza elevado.
9: Ontem, durante a inauguração da feira, o presidente prometeu eliminar o complicómetro para criar um bom ambiente de negócios em Moçambique. Quando ele está a falar do complicómetro, ele está a falar do quê exatamente?
7: Nós somos um país conhecido por uma excessiva burocracia, em algum momento que acaba alimentando a corrupção, e é este um dos fatores que temos vindo a discutir e a advogar para que realmente possa, como disse o presidente, tirar-se esse complicómetro para que o setor empresarial possa realmente trabalhar. Porque nós aqui assistimos a uma situação em que só para licenciar uma empresa é um procedimento longo, exaustivo, que acaba fazendo com que o empresário prefira dar dinheiro ao funcionário público para ter o seu processo facilitado. Então, isto é algo que nós já vinhamos alertando, que há uma necessidade de realmente de se criar um bom ambiente de negócios, e com certeza parte por aí, só que há uma necessidade de se olhar também para um outro conjunto de fatores que vai criar um bom ambiente de negócios, como referia, por exemplo, a questão da escassez de divisas. Os empresários estão neste momento com limitações severas para importação de produtos. Isto também é um aspecto que tem que ser olhado se realmente nós desejamos que a atividade econômica flua devidamente no nosso país.
9: Durante a inauguração da FACIM, Daniel Chapo também mencionou que pretende aplicar as futuras receitas dos megaprojetos de gás do norte de Moçambique noutros setores da economia. No fundo, falou do que é a missão do Fundo Soberano criado há 2 anos. Como é que estamos relativamente a esse Fundo Soberano? O que é que se sabe sobre esse Fundo Soberano?
7: Posso dizer que ainda estamos mesmo num estágio inicial e não no nível desejado. O Fundo Soberano, a lei no seu geral, prevê a alocação de 60% das receitas do gás para o orçamento do Estado, e esta parte das receitas deve ser alocada para investimento público. E os 40% são esses que podem ser investidos no sistema financeiro internacional. E neste momento já foi aprovada a política de investimentos e o Banco de Moçambique já está realmente na gestão deste ativo, desses recursos. E eu olho de forma positiva quando o presidente da República também vê que há uma necessidade de se alocar os recursos do gás para a diversificação econômica, que nós há pouco tempo até fizemos uma análise que apontávamos que no total do investimento direto, cerca de 85% vão para a indústria extrativa. E também acima de 50% das exportações de Moçambique são da indústria extrativa. Isto é bastante crítico, tendo em conta que trata-se de exportações de matéria-prima, há uma capacidade de transformação bastante limitada no país, e estes setores, o setor da indústria transformadora e o setor agrícola, são setores que realmente têm uma capacidade de geração de emprego. Então, eu olho para este pronunciamento de forma positiva.
9: Um dos elementos desse discurso do presidente moçambicano é dizer que, investindo noutros setores com as receitas do gás, pretende fazer chegar o dinheiro ao cidadão. Mencionou, por exemplo, as empresas que poderiam trabalhar diretamente com esses megaprojetos. Ora, nós sabemos que geralmente esses megaprojetos chegam também já com a sua carteira de empresas associadas. Que garantias é que acha que o governo tem neste momento?
7: Condições legais, eu posso dizer que elas estão criadas. Foi aprovada recentemente a Lei de Conteúdo Local, Nós temos também a questão do imposto de produção, que prevê-se que uma parte vá para as comunidades. Então, estes aspectos todos, eu diria que elas fazem com que nós possamos dizer que realmente as condições legalmente estão criadas. Mas um dos grandes problemas de Moçambique é colocar a lei em prática.
9: Ouvimos Teresa Bueno, economista do CIP, Centro de Integridade Pública de Moçambique.
0: Prosseguimos a nossa emissão com o Magazine Ciência, da autoria de Stephanie Palma.
8: Ciência.
10: A COP17, que decorreu de 17 a 28 de agosto em Ulaanbaatar, capital da Mongólia, terminou com a decisão de mobilizar 1,3 mil milhões de dólares para o restauro de terras e pastagens. Mas, uma vez mais, os países participantes voltaram a adiar a adoção de um acordo global juridicamente vinculativo sobre a seca. Esta conferência acontece numa altura em que cerca de 40% das terras aráveis utilizáveis do planeta estão, aos poucos, a transformar-se em desertos. Mais de 3 mil milhões de pessoas já estão a ser afetadas por este problema em todo o mundo. A desertificação foi um dos temas centrais desta COP17, esta conferência, que contou com representantes governamentais de 197 países, para além de muitos investigadores e também várias organizações internacionais. Em entrevista à RFI, Francisco Ferreira, presidente da ONG Ambiental Zero, começa por fazer-nos um balanço, salientando que houve aspectos positivos no que diz respeito ao financiamento, mas que esta conferência falhou no ponto mais importante, precisamente conseguir um acordo vinculativo sobre a seca.
11: Esta COP17 sobre o combate à desertificação teve aspectos positivos em relação ao financiamento em algumas vertentes, nomeadamente na mobilização de 1,3 mil milhões de dólares para o restauro de terras e de pastagens, mas falhou naquilo que era o mais essencial. Há 2 anos, na anterior Conferência das Nações Unidas, em Riad, tentou-se chegar a um acordo global, vinculativo até, que seria um paralelo com aquilo que foi o Acordo de Paris em 2015 e com aquilo que foi o acordo relativo à biodiversidade em 2022 em Montreal. Ou seja, algo que conseguisse trabalhar nas várias vertentes, na prevenção das secas e na ação e apoio aos países mais afetados, nomeadamente os países africanos. Não se conseguiu chegar a esse acordo, porque houve grandes obstáculos e divergências entre os Estados Unidos e a União Europeia, o Brasil e o chamado Grupo Africano. E, portanto, aquilo que nós gostaríamos de ter, que era um balanço claramente positivo, de termos um programa, um planeamento, um conjunto de decisões e de um apoio financeiro muito significativo, porque nós precisamos praticamente de 1 mil milhões de dólares por dia para enfrentar e prevenir as consequências da seca à escala global. Isto realmente não foi novamente conseguido. Vamos esperar mais 2 anos.
10: Falou deste ponto muito importante, o facto de uma vez mais ter falhado a adoção de um acordo global juridicamente vinculativo sobre a seca. Aquilo que lhe pergunto é o que é que significa este adiamento na prática e quem é que fica mais exposto com a ausência deste acordo?
11: Significa que nós não vamos ter obrigações da parte dos países desenvolvidos em apoiar os países em desenvolvimento que estão com processos de desertificação significativos, com perda de solos, com incapacidade de apoiar um regime de pastagens que nós conseguíssemos ter neste ano internacional das pastagens e dos pastores para, efetivamente, garantirmos que esta questão iria ser ultrapassada. E entre os países mais prejudicados, sem dúvida, alguns países da Ásia, mas muitos países africanos. São eles que têm visto ao longo dos anos, por causa das alterações climáticas, por causa de determinadas práticas agrícolas e florestais que não são as melhores, são eles que têm realmente necessidade, do ponto de vista técnico, científico e financeiro, para reduzir aquilo que é o avanço da desertificação, da perda de solo, solos, e os solos são fundamentais para a sobrevivência das populações, e os solos demoram dezenas e dezenas de anos a serem construídos pela natureza. E realmente são vários países da África, em particular, aqueles que mais sofrem pela incapacidade de não se ter chegado a este acordo.
10: Temos desde logo, por exemplo, o Cabo Verde, que é fortemente afetado pela seca e pela desertificação, tal como o sul de Angola. Temos também, por exemplo, a Moçambique, que enfrenta a degradação dos solos e outras consequências das alterações climáticas. Aquilo que lhe pergunto é que medidas concretas é que poderão ser tomadas, no fundo, para ajudar estes países a combater estes problemas e a proteger as populações mais vulneráveis?
11: Bem, claro que nós podemos ter algumas medidas independentes da conferência. Mesmo sem um acordo, não devemos ficar parados. Esta era a conferência da implementação e nós não deveremos, em qualquer país, incluindo, por exemplo, também em Portugal, não devemos esperar por uma nova conferência que nem sabemos se terá êxito ou não. Assim, é necessário que cada um destes países realmente consiga ter uma política nacional de prevenção e de gestão proativa da seca, desde alertas precoces, desde capacidade de fazer obras em linha com a salvaguarda também dos valores naturais de retenção de água, trabalhar na recuperação dos solos, protegermos as pastagens e os sistemas agroflorestais, e é preciso aqui uma grande coerência entre a sustentabilidade na agricultura, no regadio, na gestão da água, da floresta, da biodiversidade, do clima e no ordenamento do território. Nós temos, sem dúvida, que fazer chegar os poucos financiamentos que se conseguiram acordar, porque há agora o chamado mecanismo de investimento para a resiliência à seca, que tem como meta mobilizar até 400 milhões de dólares, e temos também uma iniciativa emblemática para as pastagens com 1,2 mil milhões de dólares, já envolvendo 45 projetos e 23 países.
10: Que acaba por ser aqui, portanto, uma mudança de paradigma também, esta questão de, no fundo, dar este dinheiro destinado às pastagens.
11: As pastagens, ao contrário do que se pode pensar, ajudam o combate à desertificação, desde que seja um regime de pastagem extensivo, com uma forma e um conjunto de cabeças de gado que não satura e degrada os solos. Portanto, é isto que é fundamental conseguir garantir.
10: Esta reflexão é muito importante também, porque este ano não nos podemos esquecer que fica marcado por ondas de calor arrebatadoras, por exemplo, aqui em França, que provocaram incêndios de grandes dimensões. Esta reflexão sobre os fenómenos climáticos extremos torna-se mais premente do que nunca pelo facto de agora, infelizmente, se estarem a tornar também cada vez mais frequentes?
11: Sem dúvida alguma. Os incêndios são, aliás, uma causa dramática das alterações climáticas, são um fator a par, obviamente, também do tipo de floresta que temos, da forma como gerimos os nossos sistemas florestais, como temos o ordenamento do território, mas o aquecimento global está a ter um papel dramático na Europa e noutras partes do mundo. Veja-se o Canadá, por exemplo, onde em causa a sobrevivência de da forma como gerimos os nossos sistemas florestais, como temos o ordenamento do território, mas o aquecimento global está a ter um papel dramático na Europa e noutras partes do mundo. Veja-se o Canadá, por exemplo, onde em causa a sobrevivência de várias atividades, das próprias pessoas.

0: Marco Martins.
1: A marcar a atualidade desta terça-feira, 1 de setembro, na Ucrânia, ataque russo faz pelo menos 12 mortos em Kiev, enquanto a União Europeia reúne-se em Dublin para discutir o reforço do apoio europeu às defesas aéreas da Ucrânia. Em Angola, o início nesta terça-feira das atividades letivas no ensino geral expõe, mais uma vez, os atrasos no apetrechamento da rede escolar e falhas na distribuição da merenda e manuais escolares a mais de 9 milhões de alunos. Na Guiné-Bissau, aguarda-se para esta tarde a proclamação dos resultados do referendo constitucional de domingo. O Conselho Nacional de Transição alega que a vitória do sim está garantida. Estes e outros títulos a desenvolver já a seguir no bloco informativo sob o comando técnico de Moussa Lichili. O jornal começa agora.
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1: Começamos com a atualidade internacional. Na Ucrânia, ataque russo faz pelo menos 12 mortos em Kiev, enquanto a União Europeia reúne-se em Dublin para discutir o reforço do apoio europeu às defesas aéreas da Ucrânia. Mais pormenores com Mateus Santa Rita.
2: Em Kiev, 12 pessoas morreram e dezenas ficaram feridas na sequência de um ataque de larga escala russo. O presidente Zelensky já denunciou o terror russo e apelou aos seus aliados para que reforcem a defesa aérea da Ucrânia neste outono. Já um ataque de drones ucraniano causou um incêndio no importante porto russo de Ust-Luga, no Golfo da Finlândia. Este verão foi marcado por uma intensificação dos ataques entre os dois países, já que Moscou tem aproveitado de o facto da Ucrânia estar a ficar sem mísseis de defesa aérea para atacar o país. Kiev também tem acelerado a sua própria campanha de ataques de longo alcance contra instalações energéticas e logísticas russas. Estes ataques ocorreram antes da reunião de esta manhã dos ministros da Defesa e dos Negócios Estrangeiros da União Europeia em Dublin sobre o reforço do apoio europeu à defesa aérea da Ucrânia. O Bloco está também a tentar aumentar o custo da guerra para o Kremlin, reforçando o apoio à Ucrânia e ponderando mais sanções a Moscovo. O ministro dos Negócios Estrangeiros britânico, bem como o ucraniano, também participam nesta reunião.
1: Em França, mais de 11 milhões e meio de alunos voltaram hoje para as aulas. No ensino secundário, este regresso à escola acompanha-se pela proibição dos telemóveis. Mais pormenores com Miguel Martins.
3: Esta medida aplica-se apenas no ensino secundário e implicará ainda assim algumas autorizações excepcionais, como para permitir o pagamento de refeições na cantina ou em atividades pedagógicas, por exemplo. Outra novidade prende-se com o novo figurino do questionário anual sobre o assédio escolar, distribuído anualmente aos alunos, e que passa a contemplar também perguntas relacionadas com a violência sexual ou de discriminação sexual. Um ataque cibernético no final de julho implica, por outro lado, ainda em Toulouse e Nantes, a suspensão de muitas ferramentas digitais, uma situação, entretanto, ultrapassada no resto do país. Ao longo de 2 anos, esteve-se a realizar uma experiência ao nível da reintrodução do uniforme nas escolas. Este processo, iniciado com Gabriel Attal como primeiro-ministro em 2024, chegou agora ao fim, dados os resultados tidos como pouco convincentes, quando, na realidade, a meta seria generalizar este ano a utilização do mesmo. E isto por se pensar no peso que o uniforme teria no reforço da coesão entre alunos e na melhoria do clima escolar. Do lado dos professores, as queixas prendem-se também com os baixos ordenados. Os sindicatos estimam que os docentes perderam entre 15% e 25% do poder de compra no espaço de 20 anos. Para assinalar o início do ano letivo, o ministro da Educação, Édouard Geffray, deslocou-se a um liceu em Mont de Lozère, no sul, na companhia do presidente Emmanuel Macron.
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1: Continuamos com a atualidade na África Lusófona. Em Angola, o início nesta terça-feira das atividades letivas no ensino geral expõe, mais uma vez, os atrasos no apetrechamento da rede escolar e falhas na distribuição da merenda e manuais escolares a mais de 9 milhões de alunos matriculados no ano letivo 2026-2027. O Ministério da Educação admite falhas nas metas, mas volta a prometer construção de novas salas de aulas para reduzir o número de crianças fora do Sistema Nacional de Educação e Ensino. O relato é do nosso correspondente Francisco Paulo.
4: Para a ministra angolana da Educação, Érica de Carvalho, o governo tem desenvolvido um conjunto de reformas para elevar a qualidade do ensino não universitário, cujo novo ciclo arrancou esta terça-feira com mais de 9,8 milhões de alunos distribuídos em 12 mil escolas.

0: do país.
1: O Ministério da Educação tem desenvolvido um conjunto de reformas estruturantes destinadas a elevar a qualidade do sistema de educação e ensino, com o reforço da capacidade institucional, aperfeiçoamento dos mecanismos de planeamento, modernização dos processos de gestão escolar e consolidação de uma cultura de avaliação, transparência e responsabilização. Neste ano letivo, o Sistema de Educação e Ensino prevê acolher mais de 9 milhões e 800 mil alunos em todos os níveis de ensino, numa rede de mais de 12 mil escolas.
0: Apesar da reabertura de novos estabelecimentos escolares, cerca de 4,5 milhões de crianças e jovens dos 5 aos 18 anos ficam sem estudar este ano. A ministra da Educação assegurou, contudo, que o governo continua a expandir a rede escolar para acompanhar o crescimento da população estudantil, assim como prossegue com o Programa Nacional de Alimentação Escolar.
1: Prossegue a implementação do Programa Nacional de Alimentação Escolar, que abrangeu mais de 3 milhões de alunos e contribui de forma decisiva para a permanência na escola e aproveitamento dos alunos.
0: Francisco Paulo Luanda, RFI.
2: Na Guiné-Bissau, aguarda-se para esta tarde a proclamação dos resultados do referendo constitucional de domingo. O Conselho Nacional de Transição alega que a vitória do sim está garantida e avança com dados da participação entre 50% e 65% de votantes. Alberto Pinto Pereira é um dos porta-vozes do CNT. Ouçamos um excerto do seu pronunciamento desta segunda-feira.
3: Quero felicitar todos os cidadãos que participaram neste importante momento da nossa vida nacional, independentemente de terem votado sim ou não. O povo foi chamado a pronunciar-se sobre uma questão fundamental para o futuro institucional do país. E aquilo que vimos foi, acima de tudo, civismo, serenidade e sentido de responsabilidade. A Guiné-Bissau realizou o seu referendo em paz. Devemos felicitar os eleitores, os membros das mesas de voto, os agentes eleitorais, a Comissão Nacional de Eleições, as forças de segurança, os jornalistas e todos aqueles que contribuíram para que este ato decorresse com tranquilidade. Mas, terminado o referendo, chegou também o momento de retirarmos algumas conclusões políticas. O primeiro e o maior constrangimento político que antecedeu este referendo foi muito claro, discutiu-se mais a legitimidade do que a Constituição.
2: Decorre desde esta segunda-feira ainda até ao dia 6 de setembro nas imediações da capital moçambicana, FACIM, Feira Internacional de Maputo. Nesta mostra participam cerca de 3 mil expositores, entre os quais mais de 2 mil nacionais e os restantes oriundos de uns 30 países, nomeadamente Portugal. Em entrevista à RFI, Teresa Boene, economista do CIP, Centro de Integridade Pública de Moçambique, evoca os principais desafios enfrentados atualmente por Moçambique.
4: Estamos desde 2024 a enfrentar uma situação de escassez persistente de divisas. Estamos ainda a tentar recuperar da questão das manifestações pós-eleitorais. No início deste ano tivemos as inundações e cheias que também constituíram um desafio para o país. Em relação às finanças públicas no geral, pode-se dizer que não estão saudáveis, com um nível elevado da dívida pública, atrasados com fornecedores, dívida de reembolsos com IVA e outros impostos com os empresários. E todas as nossas atenções realmente estão viradas para as receitas do gás, mas nós conduzimos um estudo, inclusive no início deste ano, que apontamos para que devemos ter bastante cautela em relação às expectativas.
2: Era Teresa Boene, economista do CIP, entrevistada por Liliana Henrique. Chegamos assim ao fim deste jornal.
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2: Bem-vindos à segunda parte da nossa emissão. Nos próximos 20 minutos, propomos um magazine convidado, bem como uma magazine ciência. Mas fique desde já com a convidada de Liliana Henriques.
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6: Decorre desde esta segunda-feira ainda até ao dia 6 de setembro, nas imediações da capital moçambicana, a 61ª edição da FACIM, Feira Internacional de Maputo, a principal montra dos diversos setores da economia do país. Esta mostra, em que participam cerca de 3 mil expositores, entre os quais mais de 2 mil nacionais e os restantes oriundos de uns 30 países, nomeadamente Portugal, mas também o Brasil e a China, decorre sob o lema Transformação Digital e energética para uma economia sustentável. Durante a inauguração ontem do evento, o presidente moçambicano incitou os investidores privados a se interessarem pelo seu país, prometendo eliminar o que chamou de complicómetro para criar um bom ambiente de negócios. Daniel Chapo também disse que Moçambique vai investir as futuras receitas do gás da bacia do Rovuma noutros setores, de modo a fazer chegar o dinheiro ao bolso de cada cidadão. Anúncios que analisamos com Teresa Bueno, economista do CIP, Centro de Integridade Pública de Moçambique, que começa por esboçar um panorama dos principais desafios que a economia do seu país enfrenta neste momento.
4: Estamos desde 2024 a enfrentar uma situação de escassez persistente de divisas. Estamos ainda a tentar recuperar da questão das manifestações pós-eleitorais. No início deste ano tivemos as inundações e cheias que também constituíram um desafio para o país. Em relação às finanças públicas no geral, pode-se dizer que não estão saudáveis, com um nível elevado da dívida pública, atrasados com fornecedores, dívida de reembolsos com IVA e outros impostos com os empresários. E quando falava, por exemplo, da questão do gás, todas as nossas atenções realmente estão viradas para as receitas do gás, mas nós conduzimos um estudo, inclusive no início deste ano, que apontamos para que devemos ter bastante cautela em relação às expectativas elevadas que nós colocamos para essas receitas, porque pode ser que não se gere as receitas que nós esperamos por diversas razões e principalmente ligadas ao preço, que não depende da influência de Moçambique, é uma variável fora do nosso controle.
6: Antes de falarmos precisamente desse ponto, gostava também de lhe perguntar relativamente ao panorama económico atual de Moçambique, que para além de todas as dificuldades que expôs, veio somar-se mais uma, que é o conflito no Médio Oriente, que evidentemente teve consequências em todo o mundo em termos de acesso e preço do combustível. Como é que estamos neste momento em Moçambique?
4: Posso dizer que estamos razoavelmente melhor quando comparado com há alguns meses atrás, porque nós, no início dessa tensão realmente do Médio Oriente, enfrentamos uma situação de escassez severa de combustível no país, onde assistíamos a uma situação do resto do mundo com os preços do combustível a subir e Moçambique continuava, digamos, entre aspas, tentando segurar as pontas em relação a isto. Entretanto, acabou realmente ocorrendo que os preços tiveram que subir e isto depois acabou por aliviar um pouco a pressão que estava-se a observar em relação a esta escassez de combustíveis. E pelo menos para a província de Maputo, nos últimos dias, já há um relativo equilíbrio entre a procura e a oferta de combustível. Existem províncias como Cabo Delgado que continuam a enfrentar este problema. Se a situação persistir, com certeza isto poderá ter um impacto significativo e negativo para a economia moçambicana. Esta dependência que nós temos dos preços internacionais e também o impacto que o aumento dos preços do combustível tem na economia no seu todo é, com certeza, elevado.
6: Ontem, durante a inauguração da feira, o presidente prometeu eliminar o complicómetro para criar um bom ambiente de negócios em Moçambique. Quando ele está a falar do complicómetro, ele está a falar do quê exatamente?
4: Nós somos um país conhecido por uma excessiva burocracia, em algum momento que acaba alimentando a corrupção, e é este um dos fatores que temos vindo a discutir e a advogar para que realmente possa, como disse o presidente, tirar-se esse complicómetro para que o setor empresarial possa realmente trabalhar. Porque nós aqui assistimos uma situação em que só para licenciar uma empresa é um procedimento longo, exaustivo, que acaba fazendo com que o empresário prefira dar dinheiro ao funcionário público para ter o seu processo facilitado. Então, isto é algo que nós já vinhamos alertando, que há uma necessidade de realmente de se criar um bom ambiente de negócios, e com certeza parte por aí, só que há uma necessidade de se olhar também para um outro conjunto de fatores que vai criar um bom ambiente de negócios, como referia, por exemplo, a questão da escassez de divisas. Os empresários estão neste momento com limitações severas para importação de produtos. Isto também é um aspecto que tem que ser olhado se realmente nós desejamos que a atividade econômica flua devidamente no nosso país.
6: Durante a inauguração da FACIM, Daniel Chapo também mencionou que pretende aplicar as futuras receitas dos megaprojetos de gás do norte de Moçambique noutros setores da economia. No fundo, falou do que é a missão do Fundo Soberano criado há 2 anos. Como é que estamos relativamente a esse Fundo Soberano? O que é que se sabe sobre esse Fundo Soberano?
4: Posso dizer que ainda estamos mesmo num estágio inicial e não no nível desejado. O Fundo Soberano, a lei no seu geral, prevê a alocação de 60% das receitas do gás para o orçamento do Estado, e esta parte das receitas deve ser alocada para investimento público. E os 40% são esses que podem ser investidos no sistema financeiro internacional. E neste momento já foi aprovada a política de investimentos e o Banco de Moçambique já está realmente na gestão deste ativo, desses recursos. E eu olho de forma positiva quando o presidente da República também vê que há uma necessidade de se alocar os recursos do gás para a diversificação econômica. Que nós, há pouco tempo até, fizemos uma análise que apontávamos que no total do investimento direto, cerca de 85% vão para a indústria extrativa e também acima de 50% das exportações de Moçambique são da indústria extrativa. Isto é bastante crítico, tendo em conta que trata-se de exportações de matéria-prima. Há uma capacidade de transformação bastante limitada no país e estes setores, o setor da indústria transformadora e o setor agrícola, são setores que realmente têm uma capacidade de geração de emprego. Então, eu olho para este pronunciamento de forma positiva.
6: Um dos elementos desse discurso do presidente moçambicano é dizer que, investindo noutros setores com as receitas do gás, pretende fazer chegar o dinheiro ao cidadão. Mencionou, por exemplo, as empresas que poderiam trabalhar diretamente com esses megaprojetos. Ora, nós sabemos que geralmente esses megaprojetos chegam também já com a sua carteira de empresas associadas. Que garantias é que acha que o governo tem neste momento?
4: Condições legais, eu posso dizer que elas estão criadas. Foi aprovada recentemente a lei de conteúdo local Nós temos também a questão do imposto de produção, que prevê-se que uma parte vá para as comunidades. Então, estes aspectos todos, eu diria que elas fazem com que nós possamos dizer que realmente as condições legalmente estão criadas. Mas um dos grandes problemas de Moçambique é colocar a lei em prática.
6: Ouvimos Teresa Bueno, economista do CIP, Centro de Integridade Pública de Moçambique.
2: Prosseguimos a nossa emissão com o Magazine Ciência, da autoria de Stefanie Palma. Ciência.
5: A COP17, que decorreu de 17 a 28 de agosto em Ulaanbaatar, capital da Mongólia, terminou com a decisão de mobilizar 1,3 mil milhões de dólares para o restauro de terras e pastagens, mas uma vez mais os países participantes voltaram a adiar a adoção de um acordo global juridicamente vinculativo sobre a seca. Esta conferência acontece numa altura em que cerca de 40% das terras aráveis utilizáveis do planeta estão, aos poucos, a transformar-se em desertos. Mais de 3 mil milhões de pessoas já estão a ser afetadas por este problema em todo o mundo. A desertificação foi um dos temas centrais desta COP17, esta conferência que contou com representantes governamentais de 197 países, para além de muitos investigadores e também várias organizações internacionais. Em entrevista à RFI, Francisco Ferreira, presidente da ONG Ambiental Zero, começa por fazer-nos um balanço, salientando que houve aspectos positivos no que diz respeito ao financiamento, mas que esta conferência falhou no ponto mais importante, precisamente conseguir um acordo vinculativo sobre a seca.
7: Esta COP17 sobre o combate à desertificação teve aspectos positivos em relação ao financiamento em algumas vertentes, nomeadamente na mobilização de 1,3 mil milhões de dólares para o restauro de terras e de pastagens, mas falhou naquilo que era o mais essencial. Há dois anos, na anterior Conferência das Nações Unidas, em Riad, tentou-se chegar a um acordo global, vinculativo até, que seria um paralelo com aquilo que foi o Acordo de Paris em 2015 e com aquilo que foi o acordo relativo à biodiversidade em 2022 em Montreal. Ou seja, algo que conseguisse trabalhar nas várias vertentes, na prevenção das secas e na ação e apoio aos países mais afetados, nomeadamente os países africanos. Não se conseguiu chegar a esse acordo, porque houve grandes obstáculos e divergências entre os Estados Unidos e a União Europeia, o Brasil e o chamado Grupo Africano. E, portanto, aquilo que nós gostaríamos de ter, que era um balanço claramente positivo, de termos um programa, um planeamento, um conjunto de decisões e de um apoio financeiro muito significativo, porque nós precisamos praticamente de 1 mil milhões de dólares por dia para enfrentar e prevenir as consequências da seca à escala global, isto realmente não foi novamente conseguido. Vamos esperar mais 2 anos.
5: Falou deste ponto muito importante, o facto de uma vez mais ter falhado a adoção de um acordo global juridicamente vinculativo sobre a seca. Aquilo que lhe pergunto é o que é que significa este adiamento na prática e quem é que fica mais exposto com a ausência deste acordo?
7: Significa que nós não vamos ter obrigações da parte dos países desenvolvidos em apoiar os países em desenvolvimento que estão com processos de desertificação significativos, com perda de solos, com incapacidade de apoiar um regime de pastagens que nós conseguíssemos ter neste ano internacional das pastagens e dos pastores para, efetivamente, garantirmos que esta questão iria ser ultrapassada. E entre os países mais prejudicados, sem dúvida, alguns países da Ásia, mas muitos países africanos. São eles que têm visto ao longo dos anos, por causa das alterações climáticas, por causa de determinadas práticas agrícolas e florestais que não são as melhores, são eles que têm realmente necessidade, do ponto de vista técnico, científico e financeiro, para reduzir aquilo que é o avanço da desertificação, da perda de solos, solos. E os solos são fundamentais para a sobrevivência das populações e os solos demoram dezenas e dezenas de anos a serem construídos pela natureza. E realmente são vários países da África, em particular, aqueles que mais sofrem pela incapacidade de não se ter chegado a este acordo.
5: Temos desde logo, por exemplo, o Cabo Verde, que é fortemente afetado pela seca e pela desertificação, tal como o sul de Angola. Temos também, por exemplo, a Moçambique, que enfrenta a degradação dos solos e outras consequências das alterações climáticas. Aquilo que lhe pergunto é que medidas concretas é que poderão ser tomadas, no fundo, para ajudar estes países a combater estes problemas e a proteger as populações mais vulneráveis?
7: Bem, claro que nós podemos ter algumas medidas independentes da conferência. Mesmo sem um acordo, não devemos ficar parados. Esta era a conferência da implementação e nós não deveremos, em qualquer país, incluindo, por exemplo, também em Portugal, não devemos esperar por uma nova conferência que nem sabemos se terá êxito ou não. Assim, é necessário que cada um destes países realmente consiga ter uma política nacional de prevenção e de gestão proativa da seca, desde alertas precoces, desde capacidade de fazer obras em linha com a salvaguarda também dos valores naturais de retenção de água, trabalhar na recuperação dos solos, protegermos as pastagens e os sistemas agroflorestais, e é preciso aqui uma grande coerência entre a sustentabilidade na agricultura, no regadio, na gestão da água, da floresta, da biodiversidade, do clima e no ordenamento do território. Nós temos, sem dúvida, que fazer chegar os poucos financiamentos que se conseguiram acordar, porque há agora o chamado mecanismo de investimento para a resiliência à seca, que tem como meta mobilizar até 400 milhões de dólares, e temos também uma iniciativa emblemática para as pastagens com 1,2 mil milhões de dólares, já envolvendo 45 projetos e 23 países.
5: Que acaba por ser aqui, portanto, uma mudança de paradigma também, esta questão de, no fundo, dar este dinheiro destinado às pastagens.
7: As pastagens, ao contrário do que se pode pensar, ajudam o combate à desertificação, desde que seja um regime de pastagem extensivo, com uma forma e um conjunto de cabeças de gado que não satura e degrada os solos. Portanto, é isto que é fundamental conseguir garantir.
5: Esta reflexão é muito importante também, porque este ano não nos podemos esquecer que fica marcado por ondas de calor arrebatadoras, por exemplo, aqui em França, que provocaram incêndios de grandes dimensões. Esta reflexão sobre os fenómenos climáticos extremos torna-se mais premente do que nunca pelo facto de agora, infelizmente, se estarem a tornar também cada vez mais frequentes?
7: Sem dúvida alguma. Os incêndios são, aliás, uma causa dramática das alterações climáticas, são um fator a par, obviamente, também do tipo de floresta que temos, da forma como gerimos os nossos sistemas florestais, como temos o ordenamento do território, mas o aquecimento global está a ter um papel dramático na Europa e noutras partes do mundo. Veja-se o Canadá, por exemplo, onde em causa a sobrevivência de várias atividades, das próprias pessoas que foram afetadas, com várias mortes e feridos em várias partes do mundo e, obviamente, com uma perda de património enorme. Nós ainda temos duas conferências pela frente este ano. A da biodiversidade, em outubro, na Arménia, e depois na Turquia, a conferência sobre alterações climáticas. E um dos apelos desta conferência agora da COP17 é que haja realmente esta interligação para termos resultados. E, infelizmente, eles estão aquém do necessário, porque o clima está a mudar muito mais do que a velocidade a que estamos a tomar as decisões e, portanto, este alerta e esta mobilização que se procurou e que só foi conseguida em parte agora na Mongólia, na COP17, tem que ter uma maior pressão política e da sociedade civil para também nestes outros fóruns das Nações Unidas nós conseguirmos resultados mais consistentes e passarmos à ação e sermos ambiciosos, porque realmente estamos a ficar longe de conseguir estancar aquilo que é um aumento de temperatura com recordes em 2024 e com as temperaturas depois de 2023 e 2025 a estarem aqui no top 3 e um 2026 com uma ameaça de El Niño, que já sabemos que será dos mais fortes, não sabemos ainda todas as consequências, mas onde as secas são, sem dúvida, uma das consequências mais dramáticas.
5: Ouvimos Francisco Ferreira, presidente da ONG Ambiental Zero, que nos fez um balanço sobre a COP17 que decorreu na Mongólia.
2: Ponto final nesta emissão. 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
1: Marco Martins.
0: A marcar a atualidade desta terça-feira, 1 de setembro, na Ucrânia, ataque russo faz pelo menos 12 mortos em Kiev, enquanto a União Europeia reúne-se em Dublin para discutir o reforço do apoio europeu às defesas aéreas da Ucrânia. Em Angola, o início nesta terça-feira das atividades letivas no ensino geral expõe, mais uma vez, os atrasos no apetrechamento da rede escolar e falhas na distribuição da merenda e manuais escolares a mais de 9 milhões de alunos. Na Guiné-Bissau, aguarda-se para esta tarde a proclamação dos resultados do referendo constitucional de domingo. O Conselho Nacional de Transição alega que a vitória do sim está garantida. Estes e outros títulos a desenvolver já a seguir no bloco informativo sob o comando técnico de Moussa Lichili. O jornal começa agora.
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0: Começamos com a atualidade internacional. Na Ucrânia, ataque russo faz pelo menos 12 mortos em Kiev, enquanto a União Europeia reúne-se em Dublin para discutir o reforço do apoio europeu às defesas aéreas da Ucrânia. Mais pormenores com Mateus Santa Rita.
2: Em Kiev, 12 pessoas morreram e dezenas ficaram feridas na sequência de um ataque de larga escala russo. O presidente Zelensky já denunciou o terror russo e apelou aos seus aliados para que reforcem a defesa aérea da Ucrânia neste outono. Já um ataque de drones ucraniano causou um incêndio no importante porto russo de Ust-Luga, no Golfo da Finlândia. Este verão foi marcado por uma intensificação dos ataques entre os dois países, já que Moscou tem aproveitado de o facto da Ucrânia estar a ficar sem mísseis de defesa aérea para atacar o país. Kiev também tem acelerado a sua própria campanha de ataques de longo alcance contra instalações energéticas e logísticas russas. Estes ataques ocorreram antes da reunião de esta manhã dos ministros da Defesa e dos Negócios Estrangeiros da União Europeia em Dublin sobre o reforço do apoio europeu à defesa aérea da Ucrânia. O Bloco está também a tentar aumentar o custo da guerra para o Kremlin, reforçando o apoio à Ucrânia e ponderando mais sanções a Moscovo. O ministro dos Negócios Estrangeiros britânico, bem como o ucraniano, também participam nesta reunião.
0: Em França, mais de 11 milhões e meio de alunos voltaram hoje para as aulas. No ensino secundário, este regresso à escola acompanha-se pela proibição dos telemóveis. Mais pormenores com Miguel Martins.
3: Esta medida aplica-se apenas no ensino secundário e implicará ainda assim algumas autorizações excepcionais, como para permitir o pagamento de refeições na cantina ou em atividades pedagógicas, por exemplo. Outra novidade prende-se com o novo figurino do questionário anual sobre o assédio escolar, distribuído anualmente aos alunos, e que passa a contemplar também perguntas relacionadas com a violência sexual ou de discriminação sexual. Um ataque cibernético no final de julho implica, por outro lado, ainda em Toulouse e Nantes, a suspensão de muitas ferramentas digitais, uma situação, entretanto, ultrapassada no resto do país. Ao longo de 2 anos, esteve-se a realizar uma experiência ao nível da reintrodução do uniforme nas escolas. Este processo, iniciado com Gabriel Attal como primeiro-ministro em 2024, chegou agora ao fim, dados os resultados tidos como pouco convincentes, quando, na realidade, a meta seria generalizar este ano a utilização do mesmo. E isto por se pensar no peso que o uniforme teria no reforço da coesão entre alunos e na melhoria do clima escolar. Do lado dos professores, as queixas prendem-se também com os baixos ordenados. Os sindicatos estimam que os docentes perderam entre 15% e 25% do poder de compra no espaço de 20 anos. Para assinalar o início do ano letivo, o ministro da Educação, Édouard Geffray, deslocou-se a um liceu em Mont de Lozère, no sul, na companhia do presidente Emmanuel Macron.
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0: Continuamos com a atualidade na África Lusófona. Em Angola, o início nesta terça-feira das atividades letivas no ensino geral expõe, mais uma vez, os atrasos no apetrechamento da rede escolar e falhas na distribuição da merenda e manuais escolares a mais de 9 milhões de alunos matriculados no ano letivo 2026-2027. O Ministério da Educação admite falhas nas metas, mas volta a prometer construção de novas salas de aulas para reduzir o número de crianças fora do Sistema Nacional de Educação e Ensino. O relato é do nosso correspondente Francisco Paulo.
4: Para a ministra angolana da Educação, Érica de Carvalho, o governo tem desenvolvido um conjunto de reformas para elevar a qualidade do ensino não universitário, cujo novo ciclo arrancou esta terça-feira com mais de 9,8 milhões de alunos distribuídos em 12 mil escolas do país.
5: O Ministério da Educação tem desenvolvido um conjunto de reformas estruturantes destinadas a elevar a qualidade do sistema de educação e ensino, com o reforço da capacidade institucional, aperfeiçoamento dos mecanismos de planeamento, modernização dos processos de gestão escolar e consolidação de uma cultura de avaliação, transparência e responsabilização. Neste ano letivo, o Sistema de Educação e Ensino prevê acolher mais de 9 milhões e 800 mil alunos em todos os níveis de ensino, numa rede de mais de 12 mil escolas.
4: Apesar da reabertura de novos estabelecimentos escolares, cerca de 4,5 milhões de crianças e jovens dos 5 aos 18 anos ficam sem estudar este ano. A ministra da Educação assegurou, contudo, que o governo continua a expandir a rede escolar para acompanhar o crescimento da população estudantil, assim como prossegue com o Programa Nacional de Alimentação Escolar.
5: Prossegue a implementação do Programa Nacional de Alimentação Escolar, que abrangeu mais de 3 milhões de alunos e contribui de forma decisiva para a permanência na escola e aproveitamento dos alunos.
4: Francisco Paulo Luanda, RFI.
0: Na Guiné-Bissau, aguarda-se para esta tarde a proclamação dos resultados do referendo constitucional de domingo. O Conselho Nacional de Transição alega que a vitória do sim está garantida e avança com dados da participação entre 50% e 65% de votantes. Alberto Pinto Pereira é um dos porta-vozes do CNT. Ouçamos um excerto do seu pronunciamento desta segunda-feira.
6: Quero felicitar todos os cidadãos que participaram neste importante momento da nossa vida nacional, independentemente de terem votado sim ou não. O povo foi chamado a pronunciar-se sobre uma questão fundamental para o futuro institucional do país. E aquilo que vimos foi, acima de tudo, civismo, serenidade e sentido de responsabilidade. A Guiné-Bissau realizou o seu referendo em paz. Devemos felicitar os eleitores, os membros das mesas de voto, os agentes eleitorais, a Comissão Nacional de Eleições, as forças de segurança, os jornalistas e todos aqueles que contribuíram para que este ato decorresse com tranquilidade. Mas, terminado o referendo, chegou também o momento de retirarmos algumas conclusões políticas. O primeiro e o maior constrangimento político que antecedeu este referendo foi muito claro, discutiu-se mais a legitimidade do que a Constituição.
0: Decorre desde esta segunda-feira ainda até ao dia 6 de setembro nas imediações da capital moçambicana, FACIM, Feira Internacional de Maputo. Nesta mostra participam cerca de 3 mil expositores, entre os quais mais de 2 mil nacionais e os restantes oriundos de uns 30 países, nomeadamente Portugal. Em entrevista à RFI, Teresa Boene, economista do CIP, Centro de Integridade Pública de Moçambique, evoca os principais desafios enfrentados atualmente por Moçambique.
7: Estamos desde 2024 a enfrentar uma situação de escassez persistente de divisas. Estamos ainda a tentar recuperar da questão das manifestações pós-eleitorais. No início deste ano tivemos as inundações e cheias que também constituíram um desafio para o país. Em relação às finanças públicas no geral, pode-se dizer que não estão saudáveis, com um nível elevado da dívida pública, atrasados com fornecedores, dívida de reembolsos com IVA e outros impostos com os empresários. E todas as nossas atenções realmente estão viradas para as receitas do gás, mas nós conduzimos um estudo, inclusive no início deste ano, que apontamos para que devemos ter bastante cautela em relação às expectativas.
0: Era Teresa Boene, economista do CIP, entrevistada por Liliana Henriques. Chegamos assim ao fim deste jornal.
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0: Bem-vindos à segunda parte da nossa emissão. Nos próximos 20 minutos propomos um magazine convidado, bem como a magazine Ciência. Mas fique desde já com a convidada de Liliana Henriques.
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9: Decorre desde esta segunda-feira ainda até ao dia 6 de setembro, nas imediações da capital moçambicana, a 61ª edição da FACIM, Feira Internacional de Maputo, a principal montra dos diversos setores da economia do país. Esta mostra, em que participam cerca de 3 mil expositores, entre os quais mais de 2 mil nacionais e os restantes oriundos de uns 30 países, nomeadamente Portugal, mas também o Brasil e a China, decorre sob o lema Transformação Digital e Energética para uma Economia Sustentável. Durante a inauguração ontem do evento, o presidente moçambicano incitou os investidores privados a se interessarem pelo seu país, prometendo eliminar o que chamou de complicómetro para criar um bom ambiente de negócios. Daniel Chapo também disse que Moçambique vai investir as futuras receitas do gás da bacia do Rovuma noutros setores, de modo a fazer chegar o dinheiro ao bolso de cada cidadão. Anúncios que analisamos com Teresa Buen, economista do CIP, Centro de Integridade Pública de Moçambique, que começa por esboçar um panorama dos principais desafios que a economia do seu país enfrenta neste momento.
7: Estamos desde 2024 a enfrentar uma situação de escassez persistente de divisas. Estamos ainda a tentar recuperar da questão das manifestações pós-eleitorais. No início deste ano tivemos as inundações e cheias que também constituíram um desafio para o país. Em relação às finanças públicas no geral, pode-se dizer que não estão saudáveis, com um nível elevado da dívida pública, atrasados com fornecedores, dívida de reembolsos com IVA e outros impostos com os empresários. E quando falava, por exemplo, da questão do gás, todas as nossas atenções realmente estão viradas para as receitas do gás, mas nós conduzimos um estudo, inclusive no início deste ano, que apontamos para que devemos ter bastante cautela em relação às expectativas elevadas que nós colocamos para essas receitas, porque pode ser que não se gere as receitas que nós esperamos, por diversas razões e principalmente ligadas ao preço, que não depende da influência de Moçambique, é uma variável fora do nosso controle.
9: Antes de falarmos precisamente desse ponto, gostava também de lhe perguntar relativamente ao panorama económico atual de Moçambique, que para além de todas as dificuldades que expôs, veio somar-se mais uma, que é o conflito no Médio Oriente, que evidentemente teve consequências em todo o mundo em termos de acesso e preço do combustível. Como é que estamos neste momento em Moçambique?
7: Posso dizer que estamos razoavelmente melhor quando comparado com há alguns meses atrás, porque nós, no início dessa tensão realmente do Médio Oriente, enfrentamos uma situação de escassez severa de combustível no país, onde assistíamos a uma situação do resto do mundo com os preços do combustível a subir e Moçambique continuava, digamos, entre aspas, tentando segurar as pontas em relação a isto. Entretanto, acabou realmente ocorrendo que os preços tiveram que subir e isto depois acabou por aliviar um pouco a pressão que estava-se a observar em relação a esta escassez de combustíveis. E pelo menos para a província de Maputo, nos últimos dias, já há um relativo equilíbrio entre a procura e a oferta de combustível. Existem províncias como Cabo Delgado que continuam a enfrentar este problema. Se a situação persistir, com certeza isto poderá ter um impacto significativo e negativo para a economia moçambicana. Esta dependência que nós temos dos preços internacionais e também o impacto que o aumento dos preços do combustível tem na economia no seu todo é com certeza elevado.
9: Ontem, durante a inauguração da feira, o presidente prometeu eliminar o complicómetro para criar um bom ambiente de negócios em Moçambique. Quando ele está a falar do complicómetro, ele está a falar do quê exatamente?
7: Nós somos um país conhecido por uma excessiva burocracia, em algum momento que acaba alimentando a corrupção, e é este um dos fatores que temos vindo a discutir e a advogar para que realmente possa, como disse o presidente, tirar-se esse complicómetro para que o setor empresarial possa realmente trabalhar. Porque nós aqui assistimos uma situação em que só para licenciar uma empresa é um procedimento longo, exaustivo, que acaba fazendo com que o empresário prefira dar dinheiro ao funcionário público para ter o seu processo facilitado. Então, isto é algo que nós já vinhamos alertando, que há uma necessidade de realmente de se criar um bom ambiente de negócios, e com certeza parte por aí, só que há uma necessidade de se olhar também para um outro conjunto de fatores que vai criar um bom ambiente de negócios, como referia, por exemplo, a questão da escassez de divisas. Os empresários estão neste momento com limitações severas para importação de produtos. Isto também é um aspecto que tem que ser olhado se realmente nós desejamos que a atividade econômica flua devidamente no nosso país.
9: Durante a inauguração da FACIM, Daniel Chapo também mencionou que pretende aplicar as futuras receitas dos megaprojetos de gás do norte de Moçambique noutros setores da economia. No fundo, falou do que é a missão do Fundo Soberano criado há 2 anos. Como é que estamos relativamente a esse Fundo Soberano? O que é que se sabe sobre esse Fundo Soberano?
7: Posso dizer que ainda estamos mesmo num estágio inicial e não no nível desejado. O Fundo Soberano, a lei no seu geral, prevê a alocação de 60% das receitas do gás para o orçamento do Estado, e esta parte das receitas deve ser alocada para investimento público. E os 40% são esses que podem ser investidos no sistema financeiro internacional. E neste momento já foi aprovada a política de investimentos e o Banco de Moçambique já está realmente na gestão deste ativo, desses recursos. E eu olho de forma positiva quando o presidente da República também vê que há uma necessidade de se alocar os recursos do gás para a diversificação econômica, que nós há pouco tempo até fizemos uma análise que apontávamos que no total do investimento direto, cerca de 85% vão para a indústria extrativa. E também acima de 50% das exportações de Moçambique são da indústria extrativa. Isto é bastante crítico, tendo em conta que trata-se de exportações de matéria-prima, há uma capacidade de transformação bastante limitada no país, e estes setores, o setor da indústria transformadora e o setor agrícola, são setores que realmente têm uma capacidade de geração de emprego. Então, eu olho para este pronunciamento de forma positiva.
9: Um dos elementos desse discurso do presidente moçambicano é dizer que, investindo noutros setores com as receitas do gás, pretende fazer chegar o dinheiro ao cidadão. Mencionou, por exemplo, as empresas que poderiam trabalhar diretamente com esses megaprojetos. Ora, nós sabemos que geralmente esses megaprojetos chegam também já com a sua carteira de empresas associadas. Que garantias é que acha que o governo tem neste momento?
7: Condições legais, eu posso dizer que elas estão criadas. Foi aprovada recentemente a Lei de Conteúdo Local, Nós temos também a questão do imposto sobre produção, que prevê-se que uma parte vá para as comunidades. Então, estes aspectos todos, eu diria que elas fazem com que nós possamos dizer que realmente as condições legalmente estão criadas. Mas um dos grandes problemas de Moçambique é colocar a lei em prática.
9: Ouvimos Teresa Bueno, economista do CIP, Centro de Integridade Pública de Moçambique.
0: Prosseguimos a nossa emissão com o Magazine Ciência, da autoria de Stefani Palma. Ciência.
8: A COP17, que decorreu de 17 a 28 de agosto em Ulaanbaatar, capital da Mongólia, terminou com a decisão de mobilizar 1,3 mil milhões de dólares para o restauro de terras e pastagens. Mas, uma vez mais, os países participantes voltaram a adiar a adoção de um acordo global juridicamente vinculativo sobre a seca. Esta conferência acontece numa altura em que cerca de 40% das terras aráveis utilizáveis do planeta estão, aos poucos, a transformar-se em desertos. Mais de 3 mil milhões de pessoas já estão a ser afetadas por este problema em todo o mundo. A desertificação foi um dos temas centrais desta COP17, esta conferência que contou com representantes governamentais de 197 países, para além de muitos investigadores e também várias organizações internacionais. Em entrevista à RFI, Francisco Ferreira, presidente da ONG Ambiental Zero, começa por fazer-nos um balanço, salientando que houve aspectos positivos no que diz respeito ao financiamento, mas que esta conferência falhou no ponto mais importante, precisamente conseguir um acordo vinculativo sobre a seca.
10: Esta COP17 sobre o combate à desertificação teve aspectos positivos em relação ao financiamento em algumas vertentes, nomeadamente na mobilização de 1,3 mil milhões de dólares para o restauro de terras e de pastagens, mas falhou naquilo que era o mais essencial. Há 2 anos, na anterior Conferência das Nações Unidas, em Riad, tentou-se chegar a um acordo global, vinculativo até, que seria um paralelo com aquilo que foi o Acordo de Paris em 2015 e com aquilo que foi o acordo relativo à biodiversidade em 2022 em Montreal. Ou seja, algo que conseguisse trabalhar nas várias vertentes, na prevenção das secas e na ação e apoio aos países mais afetados, nomeadamente os países africanos. Não se conseguiu chegar a esse acordo porque houve grandes obstáculos e divergências entre os Estados Unidos e a União Europeia, o Brasil e o chamado Grupo Africano. E, portanto, aquilo que nós gostaríamos de ter, que era um balanço claramente positivo, de termos um programa, um planeamento, um conjunto de decisões e de um apoio financeiro muito significativo, porque nós precisamos praticamente de 1 mil milhões de dólares por dia para enfrentar e prevenir as consequências da seca à escala global. Isto realmente não foi novamente conseguido. Vamos esperar mais 2 anos.
8: Falou deste ponto muito importante, o facto de uma vez mais ter falhado a adoção de um acordo global juridicamente vinculativo sobre a seca. Aquilo que lhe pergunto é o que é que significa este adiamento na prática e quem é que fica mais exposto com a ausência deste acordo?
10: Significa que nós não vamos ter obrigações da parte dos países desenvolvidos em apoiar os países em desenvolvimento que estão com processos de desertificação significativos, com perda de solos, com incapacidade de apoiar um regime de pastagens que nós conseguíssemos ter neste ano internacional das pastagens e dos pastores para, efetivamente, garantirmos que esta questão iria ser ultrapassada. E entre os países mais prejudicados, sem dúvida, alguns países da Ásia, mas muitos países africanos. São eles que têm visto ao longo dos anos, por causa das alterações climáticas, por causa de determinadas práticas agrícolas e florestais que não são as melhores, são eles que têm realmente necessidade, do ponto de vista técnico, científico e financeiro, para reduzir aquilo que é o avanço da desertificação, da perda de solo, solos, e os solos são fundamentais para a sobrevivência das populações, e os solos demoram dezenas e dezenas de anos a serem construídos pela natureza. E realmente são vários países da África, em particular, aqueles que mais sofrem pela incapacidade de não se ter chegado a este acordo.
8: Temos desde logo, por exemplo, o Cabo Verde, que é fortemente afetado pela seca e pela desertificação, tal como o sul de Angola. Temos também, por exemplo, a Moçambique, que enfrenta a degradação dos solos e outras consequências das alterações climáticas. Aquilo que lhe pergunto é que medidas concretas é que poderão ser tomadas, no fundo, para ajudar estes países a combater estes problemas e a proteger as populações mais vulneráveis?
10: Bem, claro que nós podemos ter algumas medidas independentes da conferência. Mesmo sem um acordo, não devemos ficar parados. Esta era a conferência da implementação e nós não deveremos, em qualquer país, incluindo, por exemplo, também em Portugal, não devemos esperar por uma nova conferência que nem sabemos se terá êxito ou não. Assim, é necessário que cada um destes países realmente consiga ter uma política nacional de prevenção e de gestão proativa da seca, desde alertas precoces, desde capacidade de fazer obras em linha com a salvaguarda também dos valores naturais de retenção de água, trabalhar na recuperação dos solos, protegermos as pastagens e os sistemas agroflorestais, e é preciso aqui uma grande coerência entre a sustentabilidade na agricultura, no regadio, na gestão da água, da floresta, da biodiversidade, do clima e no ordenamento do território. Nós temos, sem dúvida, que fazer chegar os poucos financiamentos que se conseguiram acordar, porque há agora o chamado mecanismo de investimento para a resiliência à seca, que tem como meta mobilizar até 400 milhões de dólares, e temos também uma iniciativa emblemática para as pastagens com 1,2 mil milhões de dólares, já envolvendo 45 projetos e 23 países.
8: Que acaba por ser aqui, portanto, uma mudança de paradigma também, esta questão de, no fundo, dar este dinheiro destinado às pastagens.
10: As pastagens, ao contrário do que se pode pensar, ajudam o combate à desertificação, desde que seja um regime de pastagem extensivo, com uma forma e um conjunto de cabeças de gado que não satura e degrada os solos. Portanto, é isto que é fundamental conseguir garantir.
8: Esta reflexão é muito importante também, porque este ano não nos podemos esquecer que fica marcado por ondas de calor arrebatadoras, por exemplo, aqui em França, que provocaram incêndios de grandes dimensões. Esta reflexão sobre os fenómenos climáticos extremos torna-se mais premente do que nunca pelo facto de agora, infelizmente, se estarem a tornar também cada vez mais frequentes?
10: Sem dúvida alguma. Os incêndios são, aliás, uma causa dramática das alterações climáticas, são um fator a par, obviamente, também do tipo de floresta que temos, da forma como gerimos os nossos sistemas florestais, como temos o ordenamento do território, mas o aquecimento global está a ter um papel dramático na Europa e noutras partes do mundo, veja-se o Canadá, por exemplo, onde em causa a sobrevivência de várias atividades, das próprias pessoas que foram afetadas, com várias mortes e feridos em várias partes do mundo e, obviamente, com uma perda de património enorme. Nós ainda temos duas conferências pela frente este ano. A da biodiversidade, em outubro, na Arménia, e depois na Turquia, a conferência sobre alterações climáticas. E um dos apelos desta conferência agora da COP17 é que haja realmente esta interligação para termos resultados. E, infelizmente, eles estão aquém do necessário, porque o clima está a mudar muito mais do que a velocidade a que estamos a tomar as decisões e, portanto, este alerta e esta mobilização

0: República de Moçambique diz que existem leis visando a criar garantias neste sentido, mas que é necessário fazer com que elas sejam cumpridas.
1: Condições legais, eu posso dizer que elas estão criadas. Foi aprovada recentemente a Lei de Conteúdo Local. Nós temos também a questão do imposto de produção, que prevê-se que uma parte vá para as comunidades. Então, estes aspectos todos, eu diria que elas fazem com que nós possamos dizer que realmente as condições legalmente estão criadas. Mas um dos grandes problemas de Moçambique é colocar a lei em prática. Então, existem outras condições para além das legais que há uma necessidade de que sejam criadas. Depois, também olhando para o tipo de investimento que é feito na indústria extrativa, estamos a falar de capital intensivo, pode ser difícil para as empresas moçambicanas, que a maior parte delas são pequenas e médias empresas, poderem realmente prestarem serviços a estes megaprojetos. Entretanto, eu estou a crer que o governo poderá criar condições para que isto possa acontecer, mas tem que se olhar, por exemplo, para a questão de que, inclusive, o próprio imposto sobre produção, que era suposto uma parte beneficiar as comunidades, essas transferências não estão sendo feitas devidamente e também não estão criadas as condições em termos de infraestruturas para que a parte das receitas em espécie também possa beneficiar essas comunidades.
0: Era Teresa Boen, economista do CIP, entrevistada por Liliana Henriques.
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0: Prosseguimos com a atualidade internacional. Acabou hoje a cimeira da Organização de Cooperação de Xangai, organizada na capital do Quirguistão. Mais pormenores com Mateus Santa Rita.
3: A cimeira de Bishkek, capital do Quirguistão, terminou hoje com a assinatura de uma declaração conjunta em que os líderes dos 10 países que compõem a Organização de Cooperação de Xangai condenam e qualificam como a guerra dos Estados Unidos e de Israel contra o Irão, bem como as sanções ocidentais impostas a alguns dos seus membros. Os líderes também prometeram aprofundar a sua cooperação económica e energética. Além dos 10 Estados-membros, tais como a China, Rússia, Índia, Irão e outros países da Ásia Central, a organização conta também com 15 parceiros de diálogo, entre os quais a Turquia, a Arábia Saudita e o Qatar. A Organização de Cooperação de Xangai pretende afirmar-se como um contrapeso à influência ocidental, com especial enfoque nas questões de segurança e económicas. Já o presidente iraniano Massoud Pezeshkian, numa reunião bilateral com seu homólogo russo Vladimir Putin, apelou a Washington para que regressasse à mesa de negociações. Disse ainda que este processo estava em risco devido à política de pressões e ameaças do executivo de Donald Trump. O líder iraniano também agradeceu ao presidente russo pelo apoio prestado durante a ofensiva norte-americana, felicitando-se da relação estratégica entre os dois países, que se aprofundou desde o início da guerra da Ucrânia em 2022.
0: A COP17, que decorreu de 17 a 28 de agosto em Ulaanbaatar, capital da Mongólia, terminou com a decisão de mobilizar 1,3 mil milhões de dólares para o restauro de terras e pastagens, mas uma vez mais os países participantes voltaram a adiar a adoção de um acordo global. Em entrevista à RFI, Francisco Ferreira, presidente da ONG Ambiental Zero, explica-nos o que significa este adiamento.
4: Significa que nós não vamos ter obrigações da parte dos países desenvolvidos em apoiar os países em desenvolvimento que estão com processos de desertificação significativos, com perda de solos, com incapacidade de apoiar um regime de pastagens para, efetivamente, garantirmos que esta questão iria ser ultrapassada. E entre os países mais prejudicados, sem dúvida, alguns países da Ásia, mas muito, muito os países africanos. São eles que têm visto ao longo dos anos, por causa das alterações climáticas, por causa de determinadas práticas agrícolas e florestais que não são as melhores. São eles que têm realmente necessidade, do ponto de vista técnico, científico e financeiro, para reduzir aquilo que é o avanço da desertificação, da perda de solos, e os solos são fundamentais para a sobrevivência das populações, e os solos demoram dezenas e dezenas de anos a serem construídos pela natureza. E realmente são vários países da África, em particular, aqueles que mais sofrem pela incapacidade de não se ter chegado a este acordo.
0: Chegamos assim ao fim deste jornal.

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1: Bem-vindos à segunda parte da nossa emissão. Nos próximos 20 minutos, propomos o magazine Convidado, bem como o magazine Ciência. Mas fique desde já com a convidada de Liliane Henriques.
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3: Decorre desde esta segunda-feira ainda até ao dia 6 de setembro, nas imediações da capital moçambicana, a 61ª edição da FACIM, Feira Internacional de Maputo, a principal montra dos diversos setores da economia do país. Esta mostra, em que participam cerca de 3 mil expositores, entre os quais mais de 2 mil nacionais e os restantes oriundos de uns 30 países, nomeadamente Portugal, mas também o Brasil e a China, decorre sob o lema Transformação Digital e Energética para uma Economia Sustentável. Durante a inauguração ontem do evento, o presidente moçambicano incitou os investidores privados a se interessarem pelo seu país, prometendo eliminar o que chamou de complicómetro para criar um bom ambiente de negócios. Daniel Chapo também disse que Moçambique vai investir as futuras receitas do gás da bacia do Rovuma noutros setores, de modo a fazer chegar o dinheiro ao bolso de cada cidadão. Anúncios que analisamos com Teresa Buen, economista do CIP, Centro de Integridade Pública de Moçambique, que começa por esboçar um panorama dos principais desafios que a economia do seu país enfrenta neste momento.
4: Estamos desde 2024 a enfrentar uma situação de escassez persistente de divisas. Estamos ainda a tentar recuperar da questão das manifestações pós-eleitorais. No início deste ano tivemos as inundações e cheias que também constituíram um desafio para o país. Em relação às finanças públicas no geral, pode-se dizer que não estão saudáveis, com um nível elevado da dívida pública, atrasados com fornecedores, dívida de reembolsos com IVA e outros impostos com os empresários. E quando falava, por exemplo, da questão do gás, todas as nossas atenções realmente estão viradas para as receitas do gás, mas nós conduzimos um estudo, inclusive no início deste ano, que apontamos para que devemos ter bastante cautela em relação às expectativas elevadas que nós colocamos para essas receitas, porque pode ser que não se gerem as receitas que nós esperamos, por diversas razões e principalmente ligadas ao preço, que não depende da influência de Moçambique, é uma variável fora do nosso controle.
3: Antes de falarmos precisamente desse ponto, gostava também de lhe perguntar relativamente ao panorama económico atual de Moçambique, que para além de todas as dificuldades que expôs, veio somar-se mais uma, que é o conflito no Médio Oriente, que evidentemente teve consequências em todo o mundo em termos de acesso e preço do combustível. Como é que estamos neste momento em Moçambique?
4: Posso dizer que estamos razoavelmente melhor quando comparado com há alguns meses atrás, porque nós, no início dessa tensão realmente do Médio Oriente, enfrentamos uma situação de escassez severa de combustível no país, onde assistíamos a uma situação do resto do mundo com os preços do combustível a subir e Moçambique continuava, digamos, entre aspas, tentando segurar as pontas em relação a isto. Entretanto, acabou realmente ocorrendo que os preços tiveram que subir e isto depois acabou por aliviar um pouco a pressão que estava-se a observar em relação a esta escassez de combustíveis. E pelo menos para a província de Maputo, nos últimos dias, já há um relativo equilíbrio entre a procura e a oferta de combustível. Existem províncias como Cabo Delgado que continuam a enfrentar este problema. Se a situação persistir, com certeza isto poderá ter um impacto significativo e negativo para a economia moçambicana. Esta dependência que nós temos dos preços internacionais e também o impacto que o aumento dos preços do combustível tem na economia no seu todo é com certeza elevado.
3: Ontem, durante a inauguração da feira, o presidente prometeu eliminar o complicómetro para criar um bom ambiente de negócios em Moçambique. Quando ele está a falar do complicómetro, ele está a falar do quê exatamente?
4: Nós somos um país conhecido por uma excessiva burocracia, em algum momento que acaba alimentando a corrupção, e é este um dos fatores que temos vindo a discutir e a advogar para que realmente possa, como disse o presidente, tirar-se esse complicómetro para que o setor empresarial possa realmente trabalhar. Porque nós aqui assistimos uma situação em que só para licenciar uma empresa é um procedimento longo, exaustivo, que acaba fazendo com que o empresário prefira dar dinheiro ao funcionário público para ter o seu processo facilitado. Então, isto é algo que nós já vinhamos alertando, que há uma necessidade de realmente de se criar um bom ambiente de negócios, e com certeza parte por aí, só que há uma necessidade de se olhar também para um outro conjunto de fatores que vai criar um bom ambiente de negócios, como referia, por exemplo, a questão da escassez de divisas. Os empresários estão neste momento com limitações severas para importação de produtos. Isto também é um aspecto que tem que ser olhado se realmente nós desejamos que a atividade econômica flua devidamente no nosso país.
3: Durante a inauguração da FACIM, Daniel Chapo também mencionou que pretende aplicar as futuras receitas dos megaprojetos de gás do norte de Moçambique noutros setores da economia. No fundo, falou do que é a missão do Fundo Soberano criado há 2 anos. Como é que estamos relativamente a esse Fundo Soberano? O que é que se sabe sobre esse Fundo Soberano?
4: Posso dizer que ainda estamos mesmo num estágio inicial e não no nível desejado. O Fundo Soberano, a lei no seu geral, prevê a alocação de 60% das receitas do gás para o orçamento do Estado, e esta parte das receitas deve ser alocada para investimento público. E os 40% são esses que podem ser investidos no sistema financeiro internacional. E neste momento já foi aprovada a política de investimentos e o Banco de Moçambique já está realmente na gestão deste ativo, desses recursos. E eu olho de forma positiva quando o presidente da República também vê que há uma necessidade de se alocar os recursos do gás para a diversificação econômica. Que nós, há pouco tempo até, fizemos uma análise que apontávamos que no total do investimento direto, cerca de 85% vão para a indústria extrativa, e também acima de 50% das exportações de Moçambique são da indústria extrativa. Isto é bastante crítico, tendo em conta que trata-se de exportações de matéria-prima, há uma capacidade de transformação bastante limitada no país, e estes setores, o setor da indústria transformadora e o setor agrícola, são setores que realmente têm uma capacidade de geração de emprego. Então, eu olho para este pronunciamento de forma positiva.
3: Um dos elementos desse discurso do presidente moçambicano é dizer que, investindo noutros setores com as receitas do gás, pretende fazer chegar o dinheiro ao cidadão. Mencionou, por exemplo, as empresas que poderiam trabalhar diretamente com esses megaprojetos. Ora, nós sabemos que geralmente esses megaprojetos chegam também já com a sua carteira de empresas associadas. Que garantias é que acha que o governo tem neste momento?
4: Condições legais, eu posso dizer que elas estão criadas. Foi aprovada recentemente a Lei de Conteúdo Local, Nós temos também a questão do imposto sobre produção, que prevê-se que uma parte vá para as comunidades. Então, estes aspectos todos, eu diria que elas fazem com que nós possamos dizer que realmente as condições legalmente estão criadas. Mas um dos grandes problemas de Moçambique é colocar a lei em prática.
3: Ouvimos Teresa Bueno, economista do CIP, Centro de Integridade Pública de Moçambique.
1: Prosseguimos a nossa emissão com o Magazine Ciência, da autoria de Stefani Palma.
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0: A COP17, que decorreu de 17 a 28 de agosto em Ulaanbaatar, capital da Mongólia, terminou com a decisão de mobilizar 1,3 mil milhões de dólares para o restauro de terras e pastagens, mas uma vez mais, os países participantes voltaram a adiar a adoção de um acordo global juridicamente vinculativo sobre a seca. Esta conferência acontece numa altura em que cerca de 40% das terras aráveis utilizáveis do planeta estão aos poucos a transformar-se em desertos. Mais de 3 mil milhões de pessoas já estão a ser afetadas por este problema em todo o mundo. A desertificação foi um dos temas centrais desta COP17, esta conferência que contou com representantes governamentais de 197 países, para além de muitos investigadores e também várias organizações internacionais. Em entrevista à RFI, Francisco Ferreira, presidente da ONG Ambiental Zero, começa por fazer-nos um balanço, salientando que houve aspectos positivos no que diz respeito ao financiamento, mas que esta conferência falhou no ponto mais importante, precisamente conseguir um acordo vinculativo sobre a seca.
5: Esta COP17 sobre o combate à desertificação teve aspectos positivos em relação ao financiamento em algumas vertentes, nomeadamente na mobilização de 1,3 mil milhões de dólares para o restauro de terras e de pastagens, mas falhou naquilo que era o mais essencial. Há dois anos, na anterior Conferência das Nações Unidas, em Riad, tentou-se chegar a um acordo global, vinculativo até, que seria um paralelo com aquilo que foi o Acordo de Paris em 2015 e com aquilo que foi o acordo relativo à biodiversidade em 2022 em Montreal. Ou seja, algo que conseguisse trabalhar nas várias vertentes, na prevenção das secas e na ação e apoio aos países mais afetados, nomeadamente os países africanos. Não se conseguiu chegar a esse acordo, porque houve grandes obstáculos e divergências entre os Estados Unidos e a União Europeia, o Brasil e o chamado Grupo Africano. E, portanto, aquilo que nós gostaríamos de ter, que era um balanço claramente positivo, de termos um programa, um planeamento, um conjunto de decisões e de um apoio financeiro muito significativo, porque nós precisamos praticamente de 1 mil milhões de dólares por dia para enfrentar e prevenir as consequências da seca à escala global. Isto realmente não foi novamente conseguido. Vamos esperar mais 2 anos.
0: Falou deste ponto muito importante, o facto de uma vez mais ter falhado a adoção de um acordo global juridicamente vinculativo sobre a seca. Aquilo que lhe pergunto é o que é que significa este adiamento na prática e quem é que fica mais exposto com a ausência deste acordo?
5: Significa que nós não vamos ter obrigações da parte dos países desenvolvidos em apoiar os países em desenvolvimento que estão com processos de desertificação significativos, com perda de solos, com incapacidade de apoiar um regime de pastagens que nós conseguíssemos ter neste Ano Internacional das Pastagens e dos Pastores para, efetivamente, garantirmos que esta questão iria ser ultrapassada. E entre os países mais prejudicados, sem dúvida, alguns países da Ásia, mas muitos países africanos. São eles que têm visto ao longo dos anos, por causa das alterações climáticas, por causa de determinadas práticas agrícolas e florestais que não são as melhores, são eles que têm realmente necessidade, do ponto de vista técnico, científico e financeiro, para reduzir aquilo que é o avanço da desertificação, da perda de solo, solos, e os solos são fundamentais para a sobrevivência das populações, e os solos demoram dezenas e dezenas de anos a serem construídos pela natureza. E realmente são vários países da África, em particular, aqueles que mais sofrem pela incapacidade de não se ter chegado a este acordo.
0: Temos desde logo, por exemplo, o Cabo Verde, que é fortemente afetado pela seca e pela desertificação, tal como o sul de Angola. Temos também, por exemplo, a Moçambique, que enfrenta a degradação dos solos e outras consequências das alterações climáticas. Aquilo que lhe pergunto é que medidas concretas é que poderão ser tomadas, no fundo, para ajudar estes países a combater estes problemas e a proteger as populações mais vulneráveis?
5: Bem, claro que nós podemos ter algumas medidas independentes da conferência. Mesmo sem um acordo, não devemos ficar parados. Esta era a conferência da implementação e nós não deveremos, em qualquer país, incluindo, por exemplo, também em Portugal, não devemos esperar por uma nova conferência que nem sabemos se terá êxito ou não. Assim, é necessário que cada um destes países realmente consiga ter uma política nacional de prevenção e de gestão proativa da seca, desde alertas precoces, desde capacidade de fazer obras em linha com a salvaguarda também dos valores naturais de retenção de água, trabalhar na recuperação dos solos, protegermos as pastagens e os sistemas agroflorestais, e é preciso aqui uma grande coerência entre a sustentabilidade na agricultura, no regadio, na gestão da água, da floresta, da biodiversidade, do clima e no ordenamento do território. Nós temos, sem dúvida, que fazer chegar os poucos financiamentos que se conseguiram acordar, porque há agora o chamado mecanismo de investimento para a resiliência à seca, que tem como meta mobilizar até 400 milhões de dólares, e temos também uma iniciativa emblemática para as pastagens com 1,2 mil milhões de dólares, já envolvendo 45 projetos e 23 países.
0: Que acaba por ser aqui, portanto, uma mudança de paradigma também, esta questão de, no fundo, dar este dinheiro destinado às pastagens.
5: As pastagens, ao contrário do que se pode pensar, ajudam o combate à desertificação, desde que seja um regime de pastagem extensivo, com uma forma e um conjunto de cabeças de gado que não satura e degrada os solos. Portanto, é isto que é fundamental conseguir garantir.
0: Esta reflexão é muito importante também, porque este ano não nos podemos esquecer que fica marcado por ondas de calor arrebatadoras, por exemplo, aqui em França, que provocaram incêndios de grandes dimensões. Esta reflexão sobre os fenómenos climáticos extremos torna-se mais premente do que nunca pelo facto de agora, infelizmente, se estarem a tornar também cada vez mais frequentes?
5: Sem dúvida alguma. Os incêndios são, aliás, uma causa dramática das alterações climáticas, são um fator a par, obviamente, também do tipo de floresta que temos, da forma como gerimos os nossos sistemas florestais, como temos o ordenamento do território, mas o aquecimento global está a ter um papel dramático na Europa e noutras partes do mundo, veja-se o Canadá, por exemplo, onde em causa a sobrevivência de várias atividades, das próprias pessoas que foram afetadas, com várias mortes e feridos em várias partes do mundo e, obviamente, com uma perda de património enorme. Nós ainda temos duas conferências pela frente este ano. A da biodiversidade, em outubro, na Arménia, e depois na Turquia, a conferência sobre alterações climáticas. E um dos apelos desta conferência agora da COP17 é que haja realmente esta interligação para termos resultados. E, infelizmente, eles estão aquém do necessário, porque o clima está a mudar muito mais do que a velocidade a que estamos a tomar as decisões e, portanto, este alerta e esta mobilização que se procurou e que só foi conseguida em parte agora na Mongólia, na COP17, tem que ter uma maior pressão política e da sociedade civil para também nestes outros fóruns das Nações Unidas nós conseguirmos resultados mais consistentes e passarmos à ação e sermos ambiciosos, porque realmente estamos a ficar longe de conseguir estancar aquilo que é um aumento de temperatura com recordes em 2024 e com as temperaturas depois de 2023 e 2025 a estarem aqui no top 3 e um 2026 com uma ameaça de El Niño. Já sabemos que será dos mais fortes, não sabemos ainda todas as consequências, mas ondas secas são, sem dúvida, uma das consequências mais dramáticas.
0: Ouvimos Francisco Ferreira, presidente da ONG Ambiental Zero, que nos fez um balanço sobre a COP17 que decorreu na Mongólia.
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0: 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São 18 horas em Paris.
1: Marco Martins.
0: A mercado é dado desta terça-feira, 1 de setembro. Na Guiné-Bissau, a Comissão Nacional de Eleições acaba de anunciar os resultados do referendo constitucional do domingo. O Sim venceu com 70% dos votos. Decorre desde esta segunda-feira e ainda até o dia 6 de setembro, nas imediações da capital moçambicana, a FACIM, Feira Internacional de Maputo. Acabou hoje a cimeira da Organização de Cooperação de Xangai, organizada na capital do Quirguistão. O presidente iraniano apelou para que os Estados Unidos regressem à mesa das negociações, enquanto líderes da organização condenam ataques ao Irão. Estes e outros títulos a desenvolver já a seguir no bloco informativo sob o comando técnico de Antonin Dulay. O jornal começa agora. Começamos com a atualidade na África Lusófona. Na Guiné-Bissau, a Comissão Nacional de Eleições acaba de anunciar os resultados do referendo constitucional de domingo. O Sim venceu com 70% dos votos. Mais pormenores com o nosso correspondente Moussa Baldé.
2: Numa conferência de imprensa, sem perguntas de jornalistas, a presidente da Comissão Nacional de Eleições, a juíza Carmen Lobo, anunciou que o voto favorável obteve 70% de apoio dos votantes. Segundo disse, o Sim obteve 383 mil votos, enquanto 160 mil eleitores votaram não sobre a entrada em vigor da nova Constituição. Do total dos cerca de 914 mil guineenses que estavam habilitados para votar, acabaram por comparecer nas mesas de voto pouco mais que 500 mil. Destes, 70% apoiaram que a nova Constituição seja instituída a partir de agora na Guiné-Bissau. A nova Constituição aprovada pelo Conselho Nacional de Transição e que já estava promulgada pelo Presidente de Transição desde fevereiro, reforça os poderes do chefe de Estado em relação aos restantes órgãos da soberania. Os apoiantes da nova lei fundamental acreditam que é o documento que vai permitir à Guiné-Bissau acabar com as disputas na cimeira do Estado e impulsionar o país rumo ao desenvolvimento. Os que estão contra afirmam que o problema da Guiné-Bissau não está na Constituição da República, mas sim no respeito pelas leis. Moussa Baldé, Bissau, RFI.
0: Esta tarde, Lisboa foi palco de um posicionamento da Frente Única, espaço da sociedade civil guineense, congregando também uma central sindical e vários partidos políticos próximos do PAIGC, Partido Africano para a Independência da Guiné e Cabo Verde. Esta frente tomava posição sobre o rescaldo do referendo constitucional deste domingo. Nexus Faria, jurista do Bloco, descarta as cifras reveladas pelo Conselho Nacional de Transição e pela Comissão Nacional de Eleições quanto a uma taxa de participação superior a 50%.
3: O povo guinense, de facto, aderiu massivamente à proposta de não participação no referendo. E nós estamos aqui para não permitir que a narrativa da CNE, do Alto Comando Militar, sobreponha a verdade que sucedeu no ato eleitoral do referendo. A CNE alegou que mais de 50% dos guineenses participaram no dito referendo. Pelas atas que nós temos, mais de 23 atas, consegue-se chegar à conclusão que mais de 85% dos guineenses não aderiram à ideia de participar no referendo. Então estamos a falar que mais de 80% dos guineenses de facto não alinharam com a ideia de participar no referendo convocado pelo Alto Comando Militar. E essa resposta não é uma resposta neutra, vinda do parte do povo guinense. Não é uma resposta de indiferença perante o referendo. Não, é uma mensagem política que tem uma única vocação: traduzir a simples mensagem de que o povo guinense, de facto, não vai conferir validação e legitimidade a um poder resultante do golpe de Estado.
0: Era Nexus Faria, da organização Ferquidja de Pubis, em declarações recolhidas em Lisboa por Luís Guita, o nosso correspondente. Decorre desde esta segunda-feira e até o dia 6 de setembro, nas imediações da capital moçambicana, a FACIM, Feira Internacional de Maputo. No âmbito da inauguração desta montra, o presidente moçambicano disse que o seu país vai investir as futuras receitas do gás, dos megaprojetos, noutros setores da economia para fazer chegar o dinheiro aos bolsos de cada moçambicano. Teresa Boena, economista do Centro de Integridade Pública de Moçambique, diz que existem leis visando a criar garantias neste sentido, mas que é necessário fazer com que elas sejam cumpridas.
4: Condições legais, eu posso dizer que elas estão criadas. Foi aprovada recentemente a lei de conteúdo local. Nós temos também a questão do imposto de produção, que prevê-se que uma parte vá para as comunidades. Então, estes aspectos todos, eu diria que elas fazem com que nós possamos dizer que realmente as condições legalmente estão criadas. Mas um dos grandes problemas de Moçambique é colocar a lei em prática. Então, existem outras condições para além das legais que há uma necessidade de que sejam criadas. Depois, também olhando para o tipo de investimento que é feito na indústria extrativa, estamos a falar de capital intensivo, pode ser difícil para as empresas moçambicanas, que a maior parte delas são pequenas e médias empresas, poderem realmente prestarem serviços a estes megaprojetos. Entretanto, eu estou a crer que o governo poderá criar condições para que isto possa acontecer, mas tem que se olhar, por exemplo, para a questão de que, inclusive, o próprio imposto sobre produção, que era suposto uma parte beneficiar as comunidades, essas transferências não estão sendo feitas devidamente e também não estão criadas as condições em termos de infraestruturas para que a parte das receitas em espécie também possa beneficiar essas comunidades.
0: Era Teresa Boen, economista do CIP, entrevistada por Liliana Henriques.
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0: Prosseguimos com a atualidade internacional. Acabou hoje a cimeira da Organização de Cooperação de Xangai, organizada na capital do Quirguistão. Mais pormenores com Mateus Santa Rita.
5: A cimeira de Bishkek, capital do Quirguistão, terminou hoje com a assinatura de uma declaração conjunta em que os líderes dos 10 países que compõem a Organização de Cooperação de Xangai condenam e qualificam como a guerra dos Estados Unidos e de Israel contra o Irão, bem como as sanções ocidentais impostas a alguns dos seus membros. Os líderes também prometeram aprofundar a sua cooperação económica e energética. Além dos 10 Estados-membros, tais como a China, Rússia, Índia, Irão e outros países da Ásia Central, a organização conta também com 15 parceiros de diálogo, entre os quais a Turquia, a Arábia Saudita e o Qatar. A Organização de Cooperação de Xangai pretende afirmar-se como um contrapeso à influência ocidental, com especial enfoque nas questões de segurança e económicas. Já o presidente iraniano Massoud Pezeshkian, numa reunião bilateral com seu homólogo russo Vladimir Putin, apelou a Washington para que regressasse à mesa de negociações. Disse ainda que este processo estava em risco devido à política de pressões e ameaças do executivo de Donald Trump. O líder iraniano também agradeceu ao presidente russo pelo apoio prestado durante a ofensiva norte-americana, felicitando-se da relação estratégica entre os dois países, que se aprofundou desde o início da guerra da Ucrânia em 2022.
0: A COP17, que decorreu de 17 a 28 de agosto em Ulaanbaatar, capital da Mongólia, terminou com a decisão de mobilizar 1,3 mil milhões de dólares para o restauro de terras e pastagens, mas uma vez mais os países participantes voltaram a adiar a adoção de um acordo global. Em entrevista à RFI, Francisco Ferreira, presidente da ONG Ambiental Zero, explica-nos o que significa este adiamento.
6: Significa que nós não vamos ter obrigações da parte dos países desenvolvidos em apoiar os países em desenvolvimento que estão com processos de desertificação significativos, com perda de solos, com incapacidade de apoiar um regime de pastagens para, efetivamente, garantirmos que esta questão iria ser ultrapassada. E entre os países mais prejudicados, sem dúvida alguns países da Ásia, mas muitos países africanos. São eles que têm visto ao longo dos anos, por causa das alterações climáticas, por causa de determinadas práticas agrícolas e florestais que não são as melhores. São eles que têm realmente necessidade, do ponto de vista técnico, científico e financeiro, para reduzir aquilo que é o avanço da desertificação, da perda de solos, e os solos são fundamentais para a sobrevivência das populações, e os solos demoram dezenas e dezenas de anos a serem construídos pela natureza. E realmente são vários países da África, em particular, aqueles que mais sofrem pela incapacidade de não se ter chegado a este acordo.
0: Chegamos assim ao fim deste jornal.
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0: Bem-vindos à segunda parte da nossa emissão. Nos próximos 20 minutos, propomos o magazine Convidado, bem como o magazine Ciência. Mas fique desde já com a convidada de Liliana Henriques.
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8: Decorre desde esta segunda-feira ainda até ao dia 6 de setembro, nas imediações da capital moçambicana, a 61ª edição da FACIM, Feira Internacional de Maputo, a principal montra dos diversos setores da economia do país. Esta mostra, em que participam cerca de 3 mil expositores, entre os quais mais de 2 mil nacionais e os restantes oriundos de uns 30 países, nomeadamente Portugal, mas também o Brasil e a China, decorre sob o lema Transformação Digital e energética para uma economia sustentável. Durante a inauguração ontem do evento, o presidente moçambicano incitou os investidores privados a se interessarem pelo seu país, prometendo eliminar o que chamou de complicómetro para criar um bom ambiente de negócios. Daniel Chapo também disse que Moçambique vai investir as futuras receitas do gás da bacia do Rovuma noutros setores, de modo a fazer chegar o dinheiro ao bolso de cada cidadão. Anúncios que analisamos com Teresa Bueno, economista do CIP, Centro de Integridade Pública de Moçambique, que começa por esboçar um panorama dos principais desafios que a economia do seu país enfrenta neste momento.
9: Estamos desde 2024 a enfrentar uma situação de escassez persistente de divisas. Estamos ainda a tentar recuperar da questão das manifestações pós-eleitorais. No início deste ano tivemos as inundações e cheias que também constituíram um desafio para o país. Em relação às finanças públicas no geral, pode-se dizer que não estão saudáveis, com um nível elevado da dívida pública, atrasados com fornecedores, dívida de reembolsos com IVA e outros impostos com os empresários. E quando falava, por exemplo, da questão do gás, todas as nossas atenções realmente estão viradas para as receitas do gás, mas nós conduzimos um estudo, inclusive no início deste ano, que apontamos para que devemos ter bastante cautela em relação às expectativas elevadas que nós colocamos para essas receitas, porque pode ser que não se gere as receitas que nós esperamos por diversas razões e principalmente ligadas ao preço, que não depende da influência de Moçambique, é uma variável fora do nosso controle.
8: Antes de falarmos precisamente desse ponto, gostava também de lhe perguntar relativamente ao panorama económico atual de Moçambique, que para além de todas as dificuldades que expôs, veio somar-se mais uma, que é o conflito no Médio Oriente, que evidentemente teve consequências em todo o mundo em termos de acesso e preço do combustível. Como é que estamos neste momento em Moçambique?
9: Posso dizer que estamos razoavelmente melhor quando comparado com há alguns meses atrás, porque nós, no início dessa tensão realmente do Médio Oriente, enfrentamos uma situação de escassez severa de combustível no país, onde assistíamos a uma situação do resto do mundo com os preços do combustível a subir e Moçambique continuava, digamos, entre aspas, tentando segurar as pontas em relação a isto. Entretanto, acabou realmente ocorrendo que os preços tiveram que subir e isto depois acabou por aliviar um pouco a pressão que estava-se a observar em relação a esta escassez de combustíveis. E pelo menos para a província de Maputo, nos últimos dias, já há um relativo equilíbrio entre a procura e a oferta de combustível. Existem províncias como Cabo Delgado que continuam a enfrentar este problema. Se a situação persistir, com certeza isto poderá ter um impacto significativo e negativo para a economia moçambicana. Esta dependência que nós temos dos preços internacionais e também o impacto que o aumento dos preços do combustível tem na economia no seu todo é, com certeza, elevado.
8: Ontem, durante a inauguração da feira, o presidente prometeu eliminar o complicómetro para criar um bom ambiente de negócios em Moçambique. Quando ele está a falar do complicómetro, ele está a falar do quê exatamente?
9: Nós somos um país conhecido por uma excessiva burocracia, em algum momento que acaba alimentando a corrupção, e é este um dos fatores que temos vindo a discutir e a advogar para que realmente possa, como disse o presidente, tirar-se esse complicómetro para que o setor empresarial possa realmente trabalhar. Porque nós aqui assistimos uma situação em que só para licenciar uma empresa é um procedimento longo, exaustivo, que acaba fazendo com que o empresário prefira dar dinheiro ao funcionário público para ter o seu processo facilitado. Então, isto é algo que nós já vinhamos alertando, que há uma necessidade de realmente de se criar um bom ambiente de negócios, e com certeza parte por aí, só que há uma necessidade de se olhar também para um outro conjunto de fatores que vai criar um bom ambiente de negócios, como referia, por exemplo, a questão da escassez de divisas. Os empresários estão neste momento com limitações severas para importação de produtos. Isto também é um aspecto que tem que ser olhado se realmente nós desejamos que a atividade econômica flua devidamente no nosso país.
8: Durante a inauguração da FACIM, Daniel Chapo também mencionou que pretende aplicar as futuras receitas dos megaprojetos de gás do norte de Moçambique noutros setores da economia. No fundo, falou do que é a missão do Fundo Soberano criado há 2 anos. Como é que estamos relativamente a esse Fundo Soberano? O que é que se sabe sobre esse Fundo Soberano?
9: Posso dizer que ainda estamos mesmo num estágio inicial e não no nível desejado. O Fundo Soberano, a lei no seu geral, prevê a alocação de 60% das receitas do gás para o orçamento do Estado, e esta parte das receitas deve ser alocada para investimento público. E os 40% são esses que podem ser investidos no sistema financeiro internacional. E neste momento já foi aprovada a política de investimentos e o Banco de Moçambique já está realmente na gestão deste ativo, desses recursos. E eu olho de forma positiva quando o presidente da República também vê que há uma necessidade de se alocar os recursos do gás para a diversificação econômica, que nós há pouco tempo até fizemos uma análise que apontávamos que no total do investimento direto, cerca de 85% vão para a indústria extrativa, e também acima de 50% das exportações de Moçambique são da indústria extrativa. Isto é bastante crítico, tendo em conta que trata-se de exportações de matéria-prima. Há uma capacidade de transformação bastante limitada no país, e estes setores, o setor da indústria transformadora e o setor agrícola, são setores que realmente têm uma capacidade de geração de emprego. Então, eu olho para este pronunciamento de forma positiva.
8: Um dos elementos desse discurso do presidente moçambicano é dizer que, investindo noutros setores com as receitas do gás, pretende fazer chegar o dinheiro ao cidadão. Mencionou, por exemplo, as empresas que poderiam trabalhar diretamente com esses megaprojetos. Ora, nós sabemos que geralmente esses megaprojetos chegam também já com a sua carteira de empresas associadas. Que garantias é que acha que o governo tem neste momento?
9: Condições legais, eu posso dizer que elas estão criadas. Foi aprovada recentemente a Lei de Conteúdo Local, Nós temos também a questão do imposto de produção, que prevê-se que uma parte vá para as comunidades. Então, estes aspectos todos, eu diria que elas fazem com que nós possamos dizer que realmente as condições legalmente estão criadas. Mas um dos grandes problemas de Moçambique é colocar a lei em prática.
8: Ouvimos Teresa Bueno, economista do CIP, Centro de Integridade Pública de Moçambique.
0: Prosseguimos a nossa emissão com o Magazine Ciência, da autoria de Stefani Palma.
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10: A COP17, que decorreu de 17 a 28 de agosto em Ulaanbaatar, capital da Mongólia, terminou com a decisão de mobilizar 1,3 mil milhões de dólares para o restauro de terras e pastagens, mas uma vez mais os países participantes voltaram a adiar a adoção de um acordo global juridicamente vinculativo sobre a seca. Esta conferência acontece numa altura em que cerca de 40% das terras aráveis utilizáveis do planeta estão, aos poucos, a transformar-se em desertos. Mais de 3 mil milhões de pessoas já estão a ser afetadas por este problema em todo o mundo. A desertificação foi um dos temas centrais desta COP17, esta conferência que contou com representantes governamentais de 197 países, para além de muitos investigadores e também várias organizações internacionais. Em entrevista à RFI, Francisco Ferreira, presidente da ONG Ambiental Zero, começa por fazer-nos um balanço, salientando que houve aspectos positivos no que diz respeito ao financiamento, mas que esta conferência falhou no ponto mais importante, precisamente conseguir um acordo vinculativo sobre a seca.
6: Esta COP17 sobre o combate à desertificação teve aspectos positivos em relação ao financiamento em algumas vertentes, nomeadamente na mobilização de 1,3 mil milhões de dólares para o restauro de terras e de pastagens, mas falhou naquilo que era o mais essencial. Há dois anos, na anterior Conferência das Nações Unidas, em Riad, tentou-se chegar a um acordo global, vinculativo até, que seria um paralelo com aquilo que foi o Acordo de Paris em 2015 e com aquilo que foi o acordo relativo à biodiversidade em 2022 em Montreal. Ou seja, algo que conseguisse trabalhar nas várias vertentes na prevenção das secas e na ação e apoio aos países mais afetados, nomeadamente os países africanos. Não se conseguiu chegar a esse acordo porque houve grandes obstáculos e divergências entre os Estados Unidos e a União Europeia, o Brasil e o chamado Grupo Africano. E, portanto, aquilo que nós gostaríamos de ter, que era um balanço claramente positivo, de termos um programa, um planeamento, um conjunto de decisões e de um apoio financeiro muito significativo, porque nós precisamos praticamente de 1 mil milhões de dólares por dia para enfrentar e prevenir as consequências da seca à escala global, isto realmente não foi novamente conseguido. Vamos esperar mais 2 anos.
10: Falou deste ponto muito importante, o facto de uma vez mais ter falhado a adoção de um acordo global juridicamente vinculativo sobre a seca. Aquilo que lhe pergunto é o que é que significa este adiamento na prática e quem é que fica mais exposto com a ausência deste acordo?
6: Significa que nós não vamos ter obrigações da parte dos países desenvolvidos em apoiar os países em desenvolvimento que estão com processos de desertificação significativos, com perda de solos, com incapacidade de apoiar um regime de pastagens que nós conseguíssemos ter neste ano internacional das pastagens e dos pastores para, efetivamente, garantirmos que esta questão iria ser ultrapassada. E entre os países mais prejudicados, sem dúvida, alguns países da Ásia, mas muitos países africanos. São eles que têm visto ao longo dos anos, por causa das alterações climáticas, por causa de determinadas práticas agrícolas e florestais que não são as melhores. São eles que têm realmente necessidade, do ponto de vista técnico, científico e financeiro, para reduzir aquilo que é o avanço da desertificação, da perda de solos, solos, e os solos são fundamentais para a sobrevivência das populações, e os solos demoram dezenas e dezenas de anos a serem construídos pela natureza. E realmente são vários países da África, em particular, aqueles que mais sofrem pela incapacidade de não se ter chegado a este acordo.
10: Temos desde logo, por exemplo, o Cabo Verde, que é fortemente afetado pela seca e pela desertificação, tal como o sul de Angola. Temos também, por exemplo, a Moçambique, que enfrenta a degradação dos solos e outras consequências das alterações climáticas. Aquilo que lhe pergunto é que medidas concretas é que poderão ser tomadas, no fundo, para ajudar estes países a combater estes problemas e a proteger as populações mais vulneráveis?
6: Bem, claro que nós podemos ter algumas medidas independentes da conferência. Mesmo sem um acordo, não devemos ficar parados. Esta era a conferência da implementação e nós não deveremos, em qualquer país, incluindo, por exemplo, também em Portugal, não devemos esperar por uma nova conferência que nem sabemos se terá êxito ou não. Assim, é necessário que cada um destes países realmente consiga ter uma política nacional de prevenção e de gestão proativa da seca, desde alertas precoces, desde capacidade de fazer obras em linha com a salvaguarda também dos valores naturais de retenção de água, trabalhar na recuperação dos solos, protegermos as pastagens e os sistemas agroflorestais, e é preciso aqui uma grande coerência entre a sustentabilidade na agricultura, no regadio, na gestão da água, da floresta, da biodiversidade, do clima e no ordenamento do território. Nós temos, sem dúvida, que fazer chegar os poucos financiamentos que se conseguiram acordar, porque há agora o chamado mecanismo de investimento para a resiliência à seca, que tem como meta mobilizar até 400 milhões de dólares, e temos também uma iniciativa emblemática para as pastagens com 1,2 mil milhões de dólares, já envolvendo 45 projetos e 23 países.
10: Que acaba por ser aqui, portanto, uma mudança de paradigma também, esta questão de, no fundo, dar este dinheiro destinado às pastagens.
6: As pastagens, ao contrário do que se pode pensar, ajudam o combate à desertificação, desde que seja um regime de pastagem extensivo, com uma forma e um conjunto de cabeças de gado que não satura e degrada os solos. Portanto, é isto que é fundamental conseguir garantir.
10: Esta reflexão é muito importante também, porque este ano não nos podemos esquecer que fica marcado por ondas de calor arrebatadoras, por exemplo, aqui em França, que provocaram incêndios de grandes dimensões. Esta reflexão sobre os fenómenos climáticos extremos torna-se mais premente do que nunca pelo facto de agora, infelizmente, se estarem a tornar também cada vez mais frequentes?
6: Sem dúvida alguma. Os incêndios são, aliás, uma causa dramática das alterações climáticas, são um fator a par, obviamente, também do tipo de floresta que temos, da forma como gerimos os nossos sistemas florestais, como temos o ordenamento do território, mas o aquecimento global está a ter um papel dramático na Europa e noutras partes do mundo. Veja-se o Canadá, por exemplo, onde em causa a sobrevivência de várias atividades, das próprias pessoas que foram afetadas, com várias mortes e feridos em várias partes do mundo e, obviamente, com uma perda de património enorme. Nós ainda temos duas conferências pela frente este ano. A da biodiversidade, em outubro, na Arménia, e depois na Turquia, a conferência sobre alterações climáticas. E um dos apelos desta conferência agora da COP17 é que haja realmente esta interligação para termos resultados. E, infelizmente, eles estão aquém do necessário, porque o clima está a mudar muito mais do que a velocidade a que estamos a tomar as decisões e, portanto, este alerta e esta mobilização que se procurou e que só foi conseguida em parte agora na Mongólia, na COP17, tem que ter uma maior pressão política e da sociedade civil para também nestes outros fóruns das Nações Unidas nós conseguirmos resultados mais consistentes e passarmos à ação e sermos ambiciosos, porque realmente estamos a ficar longe de conseguir estancar aquilo que é um aumento de temperatura com recordes em 2024 e com as temperaturas depois de 2023 e 2025 a estarem aqui no top 3 e um 2026 com uma ameaça de El Niño. Já sabemos que será dos mais fortes, não sabemos ainda todas as consequências, mas onde as secas são, sem dúvida, uma das consequências mais dramáticas.
10: Ouvimos Francisco Ferreira, presidente da ONG Ambiental Zero, que nos fez um balanço sobre a COP17 que decorreu na Mongólia.
0: Ponto final nesta emissão. 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